0: próximos 4 anos por estudantes e professores do 1º ao 5º ano do ensino fundamental. O processo de seleção faz parte do Programa Nacional do Livro e do Material Didático, iniciativa executada pelo Fundo Nacional de Desenvolvimento da Educação, o FNDE, em conjunto com o Ministério da Educação. Para auxiliar as equipes na decisão, Fernanda Pacobaíba, presidente do FNDE, explica que o MEC disponibiliza o Guia Digital, ferramenta que reúne informações sobre as obras aprovadas. Segundo Fernanda Pacobaíba, os livros selecionados passam por uma análise criteriosa.
1: O que o FNDE disponibiliza a partir de uma seleção junto com o Ministério da Educação, quais foram as obras selecionadas. Então, vamos imaginar, para português, tem 4 possibilidades. E aí é o professor, junto com a rede, que vai dizer, ah, eu quero a obra do autor X, porque ela tem mais a ver com a minha peculiaridade aqui.
0: A escolha dos materiais, segundo a orientação do MEC, deve ser realizada de forma coletiva, incluindo professores, coordenadores e gestores escolares. E essa decisão tem até oficina para preparar toda a equipe na escola pública onde a Juliana Cristina Silva trabalha em Brasília. Ela é coordenadora pedagógica e afirma que é fundamental que os livros atendam à realidade dos estudantes.
2: Professora, o que está sala de aula mais próximo ao aluno.
0: Roberto Alves, diretor da mesma escola onde a Juliana trabalha, conta que mesmo em um cenário cada vez mais cheio de telas e aparelhos eletrônicos, o livro didático segue como um aliado essencial no processo de ensino e aprendizagem.
3: O livro físico ele é muito importante ainda, apesar de tanta tecnologia, né? Então as crianças gostam de receber, coloca o nome, coloca o telefone, coloca a série, porque não pode perder o livro, tem que ter cuidado. O livro é um passeio.
0: Após a análise das obras e a definição dos livros escolhidos, o diretor da escola ainda deve enviar o registro no sistema PNLD Gestão, com acesso pela conta gov.br. Reportagem Gabriela Noronha.
4: E professores podem ter acesso a descontos em compras e serviços. Para isso, devem participar da iniciativa #TôComProf.
5: Com mais de 40 empresas físicas e online aderiram à iniciativa de bancos e farmácias a aplicativos de alimentação e cursos de pós-graduação.
4: As empresas podem ser identificadas por meio do selo #TôComProf ou ser verificadas na página do programa no portal do MEC.
5: Para ter acesso aos benefícios, basta apresentar a Carteira Nacional Docente do Brasil.
4: O documento pode ser solicitado por professores da educação básica e superior de escolas públicas e privadas de todo o país, que estejam no exercício da profissão.
5: Confira como obter o documento com Graziela Mendonça.
6: Professores da educação básica e superior já podem solicitar a Carteira Nacional Docente do Brasil. O documento pode ser emitido por profissionais em exercício em instituições públicas ou privadas de todo o país. A solicitação é feita pela internet, no sistema oficial da Carteira Nacional Docente, com acesso pela conta gov.br. O sistema verifica os critérios de elegibilidade e os dados do vínculo com a instituição de ensino. Para solicitar o documento, é necessário ter o CPF regular e cadastro ativo no E-Social pelo empregador. Depois da conferência dos dados, o professor deve completar o cadastro, enviar uma foto e confirmar as informações para a emissão da versão digital. O documento tem validade de 10 anos e possui QR Code para verificação. Ele também permite acesso a benefícios previstos para professores, como descontos em hotéis, estabelecimentos credenciados e eventos culturais, além de condições específicas em produtos e serviços. Para saber mais e solicitar a Carteira Nacional Docente, acesse maisprofessores.mec.gov.br. Graziela Mendonça, para a Voz do Brasil.
4: E por falar em pesquisa, você que é professor da educação básica, uma oportunidade de formação profissional e acadêmica.
5: O Ministério da Educação e a Coordenação de Aperfeiçoamento de Pessoal de Nível Superior, a CAPES, divulgaram mais de 8 mil vagas em cursos de pós-graduação para docentes da rede pública de ensino.
4: As oportunidades contemplam mestrado e doutorado acadêmico em áreas como matemática, letras, biologia, história e demais áreas do currículo escolar.
5: Também serão oferecidas mais de 1 mil vagas para mestrados profissionais nas áreas de educação inclusiva e educação tecnológica.
4: Os interessados podem se inscrever pelo portal Formação Mais Professores no endereço gov.br/mec.
5: Uma mistura improvável que promete construir casas mais frescas e sustentáveis.

0: sustentáveis.
1: Cientistas da Universidade Federal de Lavras, em Minas Gerais, desenvolveram um bloco de concreto usando fibra de coco e restos de mineração.
0: O novo material reduz a transferência de calor e pode criar ambientes mais confortáveis.
1: Os detalhes dessa novidade você confere agora no quadro Ciência em Prática.
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3: Uma forma sustentável para um velho conhecido da construção civil. Um bloco de concreto mais resistente, feito com fibra de coco e resíduos de mineração da rocha quartzito.
4: Sou Isabelle Cristina de Carvalho Terra, sou engenheira civil e doutora em engenharia de biomateriais da Universidade Federal de Lavras. A pesquisa, ela teve como objetivo avaliar a possibilidade de produzir blocos de concreto para alvenaria incorporando dois tipos de resíduos. Resíduo de quartzito, que é proveniente da mineração, e fibras de coco, proveniente de resíduos agroindustriais.
3: Dois ingredientes inusitados e uma receita que promete conforto para os lares brasileiros. Os blocos de concreto prometem amenizar o calorão dos materiais tradicionais.
4: Os blocos convencionais de concreto, eles podem apresentar elevada transferência de calor. Então, a pesquisa mostrou que a utilização das fibras de coco reduz a condutividade térmica dos blocos. Então, na prática, isso pode contribuir para menor transferência de calor, ambientes internos mais confortáveis, menor necessidade de climatização artificial, possibilidade de redução do consumo de energia. A contribuição ambiental da pesquisa, ela é bastante significativa, porque ela transforma dois materiais que seriam considerados resíduos em matérias-primas para a construção civil. A incorporação desse material em blocos de concreto oferece uma alternativa de destinação tecnicamente viável. Isso representa uma lógica de economia circular.
3: Acompanhe a pesquisa na página da Universidade Federal de Lavras. E esse foi o Ciência na Prática, com produção de Warby Calil e edição de Edinaldo Júnior. E nosso encontro com o Saber Científico volta na próxima semana. Até lá!
0: O Pix tem novas regras para que os usuários tenham mais clareza para contestar uma operação identificada como fraude ou golpe.
1: As mudanças deverão ser efetuadas pelos bancos, dando mais liberdade para que o usuário encaminhe documentos e informações.
5: Disponível desde 1º de outubro de 2025 nos aplicativos das instituições que oferecem um Pix, a funcionalidade de contestação por meio do Mecanismo Especial de Devolução, MED, passa a contar com uma jornada mais orientativa. O sistema vai facilitar a identificação do tipo de golpe e a vítima terá um campo disponível para descrever como ocorreu a situação, inclusive com a possibilidade de anexar documentos e comprovantes que serão analisados pela instituição financeira. O MED também vai trazer orientações em casos que não envolvam fraudes, como a não entrega de produtos comprados por meio do Pix, direcionando o usuário para os canais de atendimento do consumidor. Outras mudanças se referem a funcionalidades dos aplicativos. As instituições deverão informar quando houver mudanças no destinatário de contatos salvos para operações de Pix. A função Pix automático deverá trazer em destaque a identificação do recebedor. As novas regras entram em vigor em 1º de março de 2027. O prazo é para que as instituições façam as alterações em seus aplicativos. Nazi Brum, para a Voz do Brasil.
0: Rico em proteína e nutrientes, como por exemplo ômega 3, uma gordura boa que faz bem para o cérebro e para o coração.
1: Pode ser feito assado, cozido, grelhado, ensopado.
0: Estamos falando de peixes e frutos do mar.
1: E já começou a semana do pescado, que estimula o consumo dessa carne tão saudável.
6: Incentivar o consumo de pescado no Brasil. Esse é o objetivo da Semana do Pescado, que este ano é realizada entre 1º e 15 de setembro. Criada em 2003 pelo Ministério da Pesca e Aquicultura, a iniciativa também tem o objetivo de valorizar o empreendedorismo pesqueiro. A campanha propõe que as pessoas criem o hábito de incluir o consumo do pescado ao menos uma vez por semana.

O peixe foi o meio de sobrevivência do seu Francisco dos Santos Bezerra, que desde os 9 anos de idade já acompanhava o pai, que era pescador. Hoje, aos 66

0: 45 anos, está aposentado da profissão.
1: Saía assim, 2:30 da manhã, e quando era 1 hora da tarde, já estava chegando de volta. Minha família toda, eu criei a custa de pescaria.
0: E foi justamente o pescado que fez a merendeira Marli Pereira de Souza ganhar até prêmio. Só de saber os ingredientes, já dá a vontade de experimentar essa receita, que leva o nome de peixe joia rara.
2: Leite de coco, extrato de tomate, vem a batata inglesa, vem o queijo mussarela, que dá todo o diferencial, né? Todo o sabor do peixe. Nós colocamos o tomate, a cebola, o pimentão, a manteiga para dar aquela refogada, aquela apurada. E é onde vai dando sabor.
0: E esse prato é um dos preferidos de Ana Júlia Ramos da Silva, de 9 anos.
3: Eu gosto muito do peixe porque o peixe é macio e também do queijo e da batata.
0: A diretora escolar Maria Ângela Rolim de Oliveira garante que os alunos aprovam essa refeição.
4: Na escola, a gente usa muitas estratégias para a criança aceitar bem o peixe. Então, aqui na escola, eles amam o peixe assado. Eles amam esse peixe, né, que a nossa merendeira faz com batata, com queijo mussarela. Então, assim, tem uma boa aceitação.
0: O pescado chega até as escolas públicas de diferentes regiões do país por meio do PNAE, o Programa Nacional de Alimentação Escolar. Uma pesquisa nacional realizada pelo FNDE, em parceria com o Ministério da Educação e o Ministério da Pesca e Aquicultura, aponta o potencial de ampliação do pescado na merenda escolar. O levantamento revela que a inclusão do pescado nas escolas ainda possui espaço para crescimento. O ministro da Pesca e Aquicultura, Édipo Araújo, ressalta que a cadeia produtiva nacional está muito organizada e preparada para atender a demanda.
5: São pescadores, pescadoras, armadores, aquicultores, feiras e empresas que envolvem essa cadeia. O pescado brasileiro, ele precisa estar no centro da mesa da população brasileira.
0: E quem ficou com vontade de comer peixe pode conferir receitas, espécies de peixes, além de dicas sobre como escolher o pescado, saber se ele está fresco e bem armazenado no site comapescado.com.br. Reportagem Luciana Colares de Holanda.
6: Uma plataforma abre possibilidades para que pessoas com deficiência pratiquem atividades esportivas.
7: Mas quem pode participar? No Paradesporto, atletas com diferentes tipos de deficiência podem competir.
6: Para promover disputas justas e significativas, existe um sistema de classificação que determina quem é elegível para competir e agrupa os atletas em classes esportivas, considerando o impacto da deficiência nas atividades fundamentais de cada modalidade.
8: Atleta paralímpica de tênis de mesa, Carla Maia, conta como o esporte transformou sua vida.
9: Trouxe propósito, me trouxe desafio, me trouxe saúde, oportunidade até como repórter depois. Por isso eu indico para todo mundo.
8: E para quem deseja começar a praticar uma modalidade paralímpica, como Carla Maia, o Comitê Paralímpico Brasileiro oferece uma plataforma que reúne orientações sobre como dar os primeiros passos e permite localizar clubes e associações que desenvolvem atividades esportivas adaptadas. A página Quero Ser Atleta Paralímpico está disponível no site cpb.org.br. Ela apresenta informações para quem pretende iniciar no esporte, seja por lazer e inclusão, ou seja, com o objetivo de seguir uma trajetória no alto rendimento. A ferramenta também facilita a busca por instituições que atuam no esporte paralímpico. Segundo o Comitê Paralímpico, existem atualmente mais de 1000 associações dedicadas ao desporto para pessoas com deficiência em todas as regiões do Brasil. O secretário nacional de Paradesporto do Ministério de Esporte, Fábio Araújo, explica qual é o primeiro passo para encontrar a modalidade adequada.
10: Então, procure uma entidade que ofereça um esporte inclusivo, acessível e seguro, porque quando você insere o esporte na sua vida, você não está falando só de competição, você está falando de empoderamento, ela vai buscar uma educação melhor, uma vida social, ela vai buscar

0: seus direitos, ela vai buscar emprego melhor. Então, o esporte é a porta de entrada para muitas outras coisas dentro da vida da pessoa com deficiência.
1: E o tipo de deficiência e como ela impacta a execução das atividades não impede a prática de qualquer modalidade. No paradesporto, os atletas passam por uma classificação. O objetivo é minimizar o impacto da deficiência sobre o resultado da competição. O processo é realizado por classificadores certificados que levam em consideração quanto a deficiência afeta a execução das tarefas e atividades fundamentais de determinado esporte. Assim, os atletas podem competir de forma justa em cada modalidade. Reportagem Cleide Lopes.
2: Dia 7 de setembro, próxima segunda-feira, celebramos a independência do Brasil. Mas para chegar a essa conquista, a história começou bem antes de 1822.
3: Foi resultado de um processo que não ocorreu apenas às margens do Ipiranga, mas que envolveu guerras na Europa e Brasil.
2: E não só com personagens dos livros, mas brasileiros anônimos em diversas regiões do país.
3: Vamos conhecer um pouco mais sobre essa história na reportagem de Graziele Bezerra.
4: No início do século XIX, a Europa estava em guerra. O imperador francês Napoleão Bonaparte decretou o impedimento do comércio dos países europeus com a Inglaterra. Diante da recusa de Portugal em aderir e a ameaça de uma invasão francesa, o príncipe regente Dom João decidiu transferir a corte portuguesa para o Rio de Janeiro. Foi então que o Brasil deixou de ser colônia e passou a integrar o Reino Unido de Portugal. Anos depois, com a queda de Napoleão na Europa, as cortes portuguesas passaram a exigir o retorno da família real. Dom João retornou a Portugal, mas deixou aqui seu filho, Dom Pedro I, que protagonizou o chamado Dia do Fico. Em 9 de janeiro de 1822, conforme relembra o escritor e jornalista Laurentino Gomes.
5: Dom Pedro, pressionado pelas cortes constituintes que queriam que ele voltasse a Portugal, ele decide, não, se é para o bem da nação e felicidade geral de todos, eu fico. Ou seja, é um rompimento entre o herdeiro da coroa portuguesa e a monarquia que estava em Lisboa. E a partir daí, diria assim, que o processo se torna irreversível, né?
4: No dia 7 de setembro, nas proximidades do rio Ipiranga, Dom Pedro recebeu cartas com notícias e decisões das cortes portuguesas. E foi ali que ocorreu o episódio que entrou para a história como o Grito da Independência. Como detalha o historiador e diretor do Museu do Ipiranga, Paulo Garcês Marins.
6: Aqui foi declarada a independência, porém, essa independência foi pactuada no Rio de Janeiro, naquilo que viria a se tornar a Corte Imperial. Com as elites do país fazendo um movimento bastante conservador nesse processo de independência.
4: Outros personagens tiveram participação direta no processo de independência, como o ministro José Bonifácio e a princesa Leopoldina, esposa de Dom Pedro. Sem eles, provavelmente Dom Pedro não teria conseguido aguentar a pressão entre a corte de Lisboa e os interesses brasileiros, segundo o jornalista e escritor Laurentino Gomes. Mas ele lembra também de outros brasileiros que protagonizaram a independência.
5: Os brasileiros de 1821 e 1822 sonharam grande. Brasileiros ricos, imperiais, mas também brasileiros pobres, brasileiros escravizados, brasileiros simples, anônimos. Sonharam que o Brasil poderia se manter como um país unido, que não se dividisse, um país que se tornasse independente de Portugal e tivesse grandes ambições. Esse Brasil aconteceu, nós temos o Brasil hoje graças aos sonhos daquela época.
4: Para consolidar a independência, ocorreram confrontos em diferentes regiões do país. Houve combates e mortes no Ceará, no Piauí, no Pará e, sobretudo, na Bahia, onde foram desencadeadas as batalhas de Pirajá e de Itaparica. Com colaboração de Malu Prado, reportagem Graziele Bezerra.
2: na lista de espera do ProUni e foi chamado, tem até o dia 14 de setembro para comprovar as informações apresentadas na inscrição.

0: A documentação deve ser entregue à instituição de ensino indicada pelo candidato.
1: Cada faculdade ou universidade define o formato de recebimento dos documentos exigidos, que pode ser presencial ou online.
0: Quem não apresentar os dados no prazo, perde a vaga.
1: O programa Universidade para Todos usa a nota do Enem para conceder bolsas em instituições particulares de ensino.
0: E essas foram as notícias do governo federal.
1: Uma realização da Secretaria de Comunicação Social da Presidência da República.
0: Com produção da empresa Brasil de Comunicação.
1: Fique agora com as notícias do Poder Judiciário e do Congresso Nacional. Boa noite.
0: Boa noite para você. Até amanhã.
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4: Jornada Ítalo-Hispano-Brasileira de Direito Público foi encerrada no Supremo Tribunal Federal com um debate sobre integridade do processo democrático eleitoral.
5: Para STJ, comprador de celular defeituoso, não está dispensado automaticamente de aguardar prazo legal para conserto.
4: Bancário chamado de devagar, devagarinho, obtém aumento de indenização na Justiça.
5: Boa noite, eu sou o Arthur Filho.
4: E eu sou Walter Lima.
5: A 17ª Jornada Ítalo-Hispano-Brasileira de Direito Público foi encerrada nesta quinta-feira no Supremo Tribunal Federal com debates sobre integridade do processo democrático eleitoral e o papel da justiça constitucional.
4: O encontro, iniciado ontem, reuniu magistrados, professores e pesquisadores do Brasil, da Itália e da Espanha. Marta Ferreira.
6: A jornada teve como tema resistência democrática e justiça constitucional. Na terceira e última sessão do evento, os debates abordaram a atuação da justiça constitucional para garantir a regularidade das eleições. O diretor do Centro de Estudos Constitucionais do STF, Fernando Facuri Scaff, apresentou o panorama dos acontecimentos posteriores às eleições presidenciais de 2022 e exibiu vídeo institucional sobre os ataques às sedes dos três poderes em 8 de janeiro de 2023. Ele citou as investigações, os processos e os julgamentos decorrentes dos ataques. Segundo Scaff, o cenário político brasileiro continua marcado por disputas intensas e críticas ao Supremo e ao sistema de justiça.
5: STJ entende que comprador de celular defeituoso não está dispensado automaticamente de aguardar prazo legal para o conserto.
4: O prazo definido em lei é de até 30 dias para o fornecedor resolver o problema. Fátima Uchoa.
7: A Defensoria Pública do Rio de Janeiro ajuizou ação civil pública contra as operadoras Claro, Oi, Tim e Vivo, alegando que o celular é produto essencial e por isso seria abusiva a prática dos fornecedores de não disponibilizar o direito imediato à troca, à devolução do valor pago ou ao abatimento do preço. Mas o Tribunal de Justiça Estadual discordou. No voto condutor do julgamento pelo STJ, o ministro Ricardo Villas Boas Cueva observou que, em regra, só após os 30 dias é que a lei garante ao consumidor uma dessas três opções. E embora o celular seja importante na vida cotidiana, cabe ao juiz analisar cada caso se o aparelho é essencial para a pessoa, a ponto de serem dispensados os 30 dias.
5: Um bancário que era alvo frequente de apelidos e brincadeiras ofensivas por causa de uma doença relacionada ao trabalho vai receber uma indenização maior por danos morais.
4: A decisão é da terceira turma do Tribunal Superior do Trabalho, Samanta Flor.
8: O bancário foi diagnosticado com LER-DORT, doença que afetava os movimentos e dificultava que ele realizasse algumas tarefas. O trabalhador passou a ser alvo frequente de comentários e brincadeiras ofensivas entre os colegas. Para a terceira turma do TST, além da repetição das ofensas, houve omissão da empresa em impedir a situação. Por isso, a corte elevou a indenização por danos morais de 10 mil para 20 mil reais.
5: Tribunal Superior Eleitoral celebra Pacto Nacional pela Paz e Tolerância nas eleições 2026.
4: Acordo busca promover diálogo, segurança, pluralismo e fortalecimento da democracia no pleito de outubro. Fábio Ruas.
9: O pacto foi firmado nesta quinta-feira com instituições

0: ações da sociedade civil e organizações religiosas. O objetivo é fortalecer a democracia, promover a convivência pacífica e contribuir para a realização de eleições livres, seguras e legítimas. Na abertura do evento, o presidente do TSE, ministro Cássio Nunes Marques, disse que o tribunal dá um passo que transcende o calendário eleitoral por um propósito comum de fortalecer a democracia brasileira e reafirmar um de seus pilares constitucionais, o pluralismo político. Ele disse também que é necessário construirmos um ambiente em que ninguém tenha medo de votar, de manifestar opinião, de participar da vida pública ou de defender as próprias convicções.
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1: A você uma boa noite.
2: E até amanhã.
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4: Está no ar o Jornal do Senado.
5: Eu sou Paula Groba.
6: E eu sou Humberto Pinheiro.
5: E estes são os destaques de hoje do Jornal do Senado, que começa agora.
6: Aprovada MP da taxa das blusinhas, que zera imposto sobre compras internacionais de até 50 dólares.
5: Congresso aprova medida para acelerar fila de benefícios do INSS.
6: Senado aprova a criação de Universidade Federal da Fronteira Norte.
5: Boa noite.
6: Boa noite.
5: O Senado confirmou o fim da taxa das blusinhas, que é um imposto nas compras internacionais de até 50 dólares.
6: A medida ainda determina a realização de avaliações periódicas sobre os impactos da desoneração fiscal. E mais, o texto ainda prevê isenção de impostos para medicamentos de doenças raras que não tenham similar no Brasil. Repórter Márcio Maturana.
7: Agora é definitivo. Compras internacionais de até 50 dólares, cerca de R$250, não pagam mais o imposto de importação, que era de 20%. A senadora Leila Barros, do PDT do Distrito Federal, foi a relatora na comissão mista da medida provisória.
8: Enquanto o viajante que se desloca ao exterior já goza de isenções de tributos federais sob a bagagem no valor de US$1.000, a família de baixa renda que não viaja não dispõe desse mesmo canal desonerado. A única forma de disposição desse extrato social para adquirir produtos importados de pequeno valor é pela remessa internacional.
7: Nas compras de até US$3.000, as alíquotas da importação serão reduzidas de 60% para 30%. Uma das mudanças é a isenção de impostos para medicamentos de doenças raras que não tenham similar no Brasil. Outras são a adoção de medidas para a venda de produtos ilegais e a realização de avaliações periódicas sobre os impactos da desoneração. O primeiro em 3 meses e os seguintes em intervalos de no máximo 6 meses, como explicou Leila Barros.
9: A gente atendeu em parte a maior preocupação do setor, que é a avaliação, dando essa autonomia ao Ministério da Fazenda, a avaliação de 6 em 6 meses e também passar pelo Executivo a avaliação do Congresso Nacional anualmente.
7: O imposto sobre importações de até 50 dólares ganhou o apelido de taxa das blusinhas, mas existia para qualquer tipo de produto, como eletrônicos ou cosméticos, em compras internacionais que ficaram populares em sites e aplicativos de celular. Já a cobrança do ICMS continua igual para compras de qualquer valor, porque a alíquota desse imposto é definida pelos estados.
5: E o Senado enviou para a sanção presidencial a prorrogação até 2030 de incentivos fiscais a programas de atenção à saúde oncológica e de pessoas com deficiência.
6: Com a medida, empresas poderão continuar direcionando parte de seus impostos para financiar projetos de entidades sem fins lucrativos que atuam na prevenção, no diagnóstico e no tratamento. Repórter Pedro Pincer.
10: O projeto altera o funcionamento do Programa Nacional de Apoio à Atenção Oncológica e do Programa Nacional de Apoio à Atenção da Saúde da Pessoa com Deficiência. O texto prorroga até o ano calendário de 2031 a possibilidade de dedução do imposto de renda renda para doações destinadas aos dois programas. Com a medida, empresas poderão continuar direcionando parte dos seus impostos para financiar projetos de entidades sem fins lucrativos que atuam na prevenção, diagnóstico e tratamento de doenças oncológicas, bem como em serviços de reabilitação e tecnologias assistivas. A relatora, senadora Mara Gabrilli, do PSD de São Paulo, ressaltou que a aprovação não vai significar aumento de despesas.
11: Não há no texto ampliação de percentuais de dedução, criação de novos benefícios ou majoração de despesa orçamentária direta. Os limites e condições para usufruto do benefício

0: aplicação do incentivo não implica aumento de renúncia fiscal em termos percentuais, mas apenas a manutenção do regime vigente por mais um ciclo.
1: O texto também atualiza a legislação para incluir o termo correto transtorno do espectro autista e adequa as referências às normas de certificação de entidades beneficentes.
2: A fila de benefícios do INSS é um dos principais desafios da Previdência. Para reduzir a espera de quem precisa de uma resposta sobre aposentadorias, auxílios e outros benefícios, o Congresso aprovou uma medida provisória que amplia a força-tarefa do INSS e da Perícia Médica Federal.
3: A medida reforça as equipes do órgão e da Perícia Médica Federal com o objetivo de acelerar a análise dos pedidos que estão há mais de 30 dias na fila. Repórter Rodrigo Rezende.
4: O Congresso aprovou a medida provisória que ampliou a força-tarefa do INSS e da Perícia Médica Federal com o objetivo de diminuir a fila de cidadãos que aguardam benefícios previdenciários. A ideia da MP é dar celeridade à análise dos pedidos, principalmente para aqueles que estão aguardando há mais de 30 dias na fila. A relatora, senadora Zenaide Maia, do PSD do Rio Grande do Norte, destaca que desde a edição da MP, os resultados já são significativos.
5: Os resultados alcançados em 2026 evidenciou a efetividade do programa. Entre janeiro e junho, o número de processos pendentes de análise ou de perícia médica inicial caiu de 2,7 milhões para 1,7 milhão. A redução foi ainda mais expressiva nos processos com tempo de espera superior a 45 dias, que passaram de 1,7 milhão para apenas 557 mil.
4: Como não houve modificação por deputados e senadores no conteúdo da MP enviada pelo Poder Executivo, o texto será agora promulgado pelo Congresso.
2: Atos de crueldade contra animais poderão estar entre as hipóteses que autorizam a aplicação de medidas socioeducativas de internação para crianças e adolescentes.
3: Projeto com essa determinação teve a votação concluída na Comissão de Constituição e Justiça e deve seguir diretamente para análise da Câmara dos Deputados. Repórter Bruno Lourenço.
6: O projeto de lei inclui ações contra animais praticadas com crueldade extrema ou com potencial concreto de causar lesão grave ou morte como nova hipótese de internação para menores de idade. A proposta também aumenta penas para maus tratos contra animais em geral. A relatora, senadora Leila Barros, do PDT do Distrito Federal, defendeu maior cuidado com os animais.
7: A vedação à crueldade, ela constitui fundamento central do direito animal brasileiro e confere proteção aos animais individualmente considerados. Essa proteção constitucional também se relaciona à dignidade da pessoa humana na medida em que a submissão de animais à crueldade degrada os próprios valores éticos que devem orientar as ações humanas e a atuação estatal.
6: O texto ainda aumenta a punição em casos que envolvam tortura, abuso sexual ou transmissão das agressões pela internet.
2: E avançou no Senado a criação de um serviço de telefone nacional gratuito para encaminhar denúncias de maus tratos a animais. A proposta assegura o direito ao anonimato dos denunciantes.
3: O projeto define como maus tratos atos de crueldade, abandono, agressão, mutilação, falta de alimentação e cuidados, além de trabalho excessivo ou inadequado. O abandono também é considerado maus tratos. A matéria seguiu para análise do plenário em regime de urgência.
2: O Senado aprovou o projeto do Executivo que cria a Universidade Federal da Fronteira Norte.
3: A nova instituição herdará a estrutura, os estudantes, servidores e professores atualmente vinculados ao campus Oiapoque da Universidade Federal do Amapá. Repórter Alexandre Campos.
8: A população do extremo norte do Amapá, que vive no município do Oiapoque e imediações, contará com uma nova instituição de ensino superior. Isso porque o Senado aprovou nesta quinta-feira o projeto do Executivo que cria a Universidade Federal da Fronteira Norte a partir do desmembramento da Universidade Federal do Amapá. Em julho, um projeto semelhante havia sido analisado pelos senadores. No entanto, a proposta foi vetada pelo governo por ter sido apresentada por parlamentar e não pelo Poder Executivo, como manda a Constituição. Representante do Amapá, o presidente do Senado, Davi Alcolumbre, destacou a importância estratégica da Universidade Federal da Fronteira Norte.
9: É fundamental termos a condição de formarmos capacidade intelectual na academia, na universidade, no conhecimento, nessa nova perspectiva das riquezas, das

0: exploração do petróleo e das riquezas que o petróleo pode proporcionar para o Brasil e vai proporcionar para a Amazônia, de conhecimento, de inteligência, e a universidade, só ela é capaz de gerar todas essas perspectivas.
1: Além da oferta de vagas em cursos de graduação e pós-graduação, a nova instituição também atuará em pesquisa e extensão e buscará promover o desenvolvimento regional. O projeto segue para a sanção presidencial.
2: Com edição de Paulo Groba e trabalhos técnicos de Eliseu Caires, o Jornal do Senado fica por aqui. Acompanhe agora as notícias da Câmara dos Deputados. Boa noite.
3: Boa noite e até amanhã.
4: Jornal Câmara dos Deputados. Plenário da Câmara zera imposto sobre importações de até 50 dólares.
5: Câmara confirma Brasil em acordos de proteção à mulher no trabalho.
4: Deputados aprovam Plano Nacional de Cultura para a próxima década.
5: Boa noite. A Câmara aprovou o Plano Nacional de Cultura para os próximos 10 anos. O repórter Antônio Vital tem os detalhes da proposta.
6: A Câmara dos Deputados aprovou o projeto do governo que institui o Plano Nacional de Cultura para os próximos 10 anos. A proposta estabelece princípios, diretrizes, eixos estratégicos e mecanismos de gestão para orientar as políticas culturais do país. Entre os princípios das políticas públicas voltadas para o setor estão o respeito à diversidade cultural, a valorização dos trabalhadores e a garantia de direitos, como o acesso universal à cultura, a liberdade de expressão e a preservação do patrimônio imaterial. Entre os eixos estratégicos estão financiamento descentralizado, a redução das desigualdades regionais no acesso aos recursos, a presença das artes e da cultura nos currículos escolares e a proteção de culturas tradicionais, indígenas e de matriz africana. Outro eixo é a proteção de direitos autorais no ambiente digital, principalmente em função do uso de ferramentas de inteligência artificial. Cada eixo apresenta objetivos que servirão de base para a elaboração de metas específicas, ainda a ser definidas. O texto também prevê mecanismos de monitoramento do alcance dessas metas, tanto pelo governo federal quanto por estados e municípios. A proposta foi enviada pelo governo ao Congresso no ano passado, a partir de debates da 4ª Conferência Nacional de Cultura e consultas abertas ao público pela plataforma Brasil Participativo, com mais de 85 mil acessos. O relator da proposta, deputado Pedro Czai, do PT de Santa Catarina, acrescentou outros pontos ao projeto, como a prorrogação até 2028 do prazo para que estados e municípios façam a adesão ao Sistema Nacional de Cultura ou criem seus próprios fundos de cultura como condição para receberem recursos da Política Nacional Aldir Blanc de Fomento à Cultura. Esse prazo hoje termina no ano que vem. Pedro Czai disse que os objetivos, diretrizes e eixos estratégicos do Plano Nacional de Cultura contam com fontes de recursos e incentivos fiscais já existentes, mas ele anunciou que o governo vai elaborar um projeto para aumentar as fontes de financiamento para o setor.
7: As ações estratégicas e os indicadores serão democraticamente construídos com estados e municípios do Brasil. Isso para deixar claro, diferente do Plano Nacional de Educação, nós fizemos metas, definimos financiamento, definimos PIB, etc. Neste ponto, em relação ao financiamento, nós vamos apresentar um outro projeto para discutir novas formas de financiamento da cultura brasileira.
6: O projeto cria um colegiado para gerir o Plano Nacional de Cultura, com representantes do Ministério da Cultura, do Conselho Nacional de Política Cultural e dos órgãos gestores dos estados e municípios. A aprovação do Plano Nacional de Cultura para os próximos 10 anos foi acompanhada no plenário pela ministra da Cultura, Margarete Menezes, e foi comemorada pela bancada do governo. A deputada Jandira Fegali, do PCdoB do Rio de Janeiro, destacou a importância da cultura para o país.
8: Cultura é economia, é trabalho, é disputa, é compreender o Brasil profundo, é entender o que ele é capaz, de que forma a gente faz a integração civilizatória de toda a sociedade na sua diversidade. Não há nenhuma luta de resistência e luta por independência que a cultura não tenha sido um fator fundamental. E no momento que tenta nos recolonizar, aprovar esse plano é um instrumento de resistência.
6: O projeto que institui o Plano Nacional de Cultura para os próximos 10 anos foi enviado para análise do Senado. Da Rádio Câmara de Brasília, Antônio Vital.
4: Saúde.
9: Rosiana Sarney, do MDB do Maranhão, quer obrigar o SUS a encaminhar pacientes com câncer para hospitais privados quando os prazos legais para diagnóstico

0: diagnóstico ou início do tratamento não forem cumpridos. A medida também prevê encaminhamento preventivo quando o atendimento público estiver prestes a estourar o prazo.
1: Rosiana Sarney afirma que a proposta dá efetividade aos prazos já previstos para o atendimento oncológico. Pelo texto, o paciente deverá ser comunicado do encaminhamento, terá transporte garantido quando necessário e continuará acompanhado pela rede pública durante todo o tratamento.
2: Previdência.
0: Beto Preto, do PSD do Paraná, propõe que a remuneração de adolescentes e jovens contratados como aprendizes deixe de entrar no cálculo da renda familiar do Bolsa Família. A medida valeria durante a vigência do contrato de aprendizagem e preservaria os demais critérios do programa.
1: Beto Preto explica que a proposta evita que famílias percam o benefício quando um jovem consegue o primeiro emprego como aprendiz. O deputado afirma ainda que a mudança incentiva a qualificação profissional e reduz a evasão escolar.
2: Trabalho.
0: A Câmara aprovou a adesão do Brasil a dois tratados internacionais sobre trabalho que protegem as mulheres. O repórter Marcelo Lascher traz os detalhes.
3: A Câmara dos Deputados aprovou a adesão do Brasil a dois tratados internacionais sobre direitos dos trabalhadores e, em especial, as mulheres. Um dos textos aprova a adesão do Brasil à Convenção da Organização Internacional do Trabalho, a OIT, com medidas contra violência e assédio no trabalho. A Convenção 190 da OIT é o primeiro tratado internacional a reconhecer o direito de todas as pessoas a um mundo de trabalho livre de violência e assédio. Os países que ratificarem o texto ficam obrigados a adotar medidas para proibir violência e assédio contra trabalhadores e garantir reparação às vítimas e sanções aos autores. A Convenção considera violência e assédio baseados no gênero como práticas inaceitáveis e inclui o assédio sexual como violência praticada contra as pessoas em razão de seu sexo e gênero. Outro trecho estabelece que as medidas previstas na Convenção se aplicam à violência e assédio que ocorrem no trabalho, inclusive durante os deslocamentos do empregado. A adesão do Brasil ao tratado recebeu parecer favorável da relatora, a deputada Benedita da Silva, do PT do Rio de Janeiro, mas foi criticada pelo deputado Kim Kataguiri, do Missão de São Paulo. Segundo ele, os termos que designam o assédio no ambiente de trabalho são vagos e podem encarecer os encargos trabalhistas.
4: Gente, não é à toa que só 30% dos países que integram a OIT concordaram com esse tratado. Nós, mais uma vez, Brasil, América Latina, África, estamos sendo feitos de tonto pela Europa, que vão lá, usam seus 3 votos, cada país lá na OIT, e empurram legislação trabalhista para nós. A gente fica com a legislação mais cara, a gente fica com a legislação mais burocrática.
3: O plenário também aprovou a adesão do Brasil a outra convenção da OIT, esta voltada para promover a igualdade de oportunidade de tratamento para trabalhadores, homens e mulheres, com responsabilidades familiares. Segundo a convenção, as responsabilidades familiares não podem ser usadas como uma razão para demissão. Os trabalhadores devem ter direito à livre escolha de um emprego levando em conta suas necessidades com responsabilidades familiares. A deputada Benedita da Silva também ofereceu parecer favorável à adesão do Brasil a esse tratado.
5: A ratificação da convenção reforça demais as respostas às interrupções de trajetória laboral impostas pelas responsabilidades de cuidado, que reduzem a densidade contributiva das trabalhadoras e comprometem sua cobertura previdenciária na velhice.
3: As propostas que ratificam a adesão do Brasil às duas convenções da Organização Internacional do Trabalho sobre assédio e cuidado seguiram para análise do Senado. Da Rádio Câmara de Brasília, com informações de Antônio Vital, Marcelo Larcher.
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2: Segurança Pública.
1: Silvia Cristina, do PP de Rondônia, defende a aprovação da proposta de emenda à Constituição que reduz a maioridade penal de 18 para 16 anos. A deputada argumenta que a medida pode ajudar a

0: reduzir a violência e responsabilizar jovens envolvidos em crimes graves.
1: Silvia Cristina cita a experiência pessoal com a violência ao lembrar o assassinato do pai e diz que criminosos adultos usam adolescentes para cometer delitos. Para ela, é preciso endurecer as punições para quem participa da destruição de famílias por meio da criminalidade.
2: Se diminuir a maioridade, até porque rapaz e meninas, aos 16 anos, eles já votam, já casam, já sabem muito bem, já têm noção do que estão fazendo, a gente diminui essa violência que assola o Brasil. Então é um fato que causa muita discussão, mas para quem sabe, já sofreu na pele o efeito da violência, não pode deixar de ser favorável a algo que a gente sabe que tem que ser mais rigorosa, nós temos que ser mais rigorosos nas penalidades de quem sabe que está destruindo família.
0: Sargento Faur, do PL do Paraná, apoia a redução da maioridade penal para casos de crimes graves. O parlamentar lembra sua experiência na Polícia Militar para defender punições mais severas a infrações hediondas e de envolvimento com o crime organizado.
3: Muitas vezes fala-se que queremos prender crianças. É mentira. Nós queremos prender menores bandidos. Menores cometem crimes graves transportando drogas químicas, estuprando e matando crianças, matando pessoas para roubar. Precisam ser punidos severamente de acordo com a gravidade dos seus crimes. Comissão especial instalada, já começamos os trabalhos e tive contato com o relator e ele deu a entender que vai fazer uma consulta pública, um plebiscito para que o povo decida finalmente se quer ou não a redução da maioridade penal no Brasil.
1: Na opinião de Sargento Faur, a revisão da legislação penal responde a uma demanda expressiva da sociedade por mais segurança. O deputado garante que a maioria dos integrantes da comissão especial é favorável à proposta.
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5: Justiça.
0: Acácio Favacho, do MDB do Amapá, é autor de proposta que consegue gratuidade da justiça a pessoas que recorram ao judiciário para obter atendimento de saúde do poder público ou de planos privados. Pela matéria, o benefício poderá ser concedido antes da análise da situação financeira do paciente.
1: A gratuidade abrange ações sobre medicamentos, tratamentos, cirurgias, internações e outros recursos relacionados à saúde. Acácio Favacho avalia que a medida facilita o acesso à justiça em situações nas quais os gastos médicos podem comprometer a renda do paciente.
5: Política.
0: Vinícius Gurgel, do PL do Amapá, apoia projeto que impede condomínios e proprietários de proibir o funcionamento de sedes partidárias em imóveis comerciais. De acordo com a proposta, a regra vale desde que sejam respeitadas normas de segurança, acessibilidade e vizinhança.
1: Vinícius Gurgel considera que a medida protege a liberdade de organização dos partidos políticos. O texto torna nulas cláusulas que imponham esse tipo de restrição e prevê que o prejudicado solicite a reparação por eventuais danos. A matéria está no Senado após a aprovação da Câmara.
5: Desenvolvimento Regional.
0: Altineu Cortes, do PL do Rio de Janeiro, defende um regime especial para acelerar obras de reconstrução em cidades atingidas por eventos climáticos extremos. Ele explica que a proposta simplifica licitações, reduz prazos administrativos e prioriza a recuperação da infraestrutura.
1: Na visão de Altineu Cortes, é preciso agilizar as ações de reconstrução e prevenção em estados e municípios em situação de calamidade pública. Para ele, o Estado precisa garantir socorro rápido e eficiente às populações afetadas por desastres naturais.
0: Paulo Litro, do União do Paraná, apresentou o projeto que reforça as regras de segurança para a abertura de comportas de barragens. A proposta do parlamentar determina que a liberação da água seja feita de forma gradual, conforme o volume de chuvas e o nível dos reservatórios.
1: Paulo Litro também propõe a instalação de sistemas de alerta para moradores de áreas próximas às barragens. O texto, que atualmente tramita na Comissão de Integração Nacional, prevê ainda a divulgação dos planos de abertura das comportas para reduzir riscos de inundações.

0: Votação.
1: Deputados aprovam medida que isenta de imposto compras internacionais de no máximo 50 dólares. O repórter Antônio Vital tem mais informações sobre a chamada taxa das blusinhas.
2: A Câmara dos Deputados aprovou medida provisória que isenta do imposto de importação as compras internacionais de até 50 dólares, conhecida como taxa das blusinhas. A medida provisória, aprovada faltando 5 dias para perder a validade, já está em vigor desde maio, quando foi publicada. Até então, as compras de até 50 dólares pagavam taxa de 20%. O texto também zera a alíquota de importação para medicamentos destinados a doenças raras que não tenham similar nacional. Estabelece ainda a taxação de 30% para as compras entre 50 e 3 mil dólares, com a possibilidade de o governo impor limites para os produtos mais caros. Além disso, obriga as plataformas de comércio eletrônico a adotarem mecanismos contra fraudes, como preços fictícios abaixo dos preços reais e fracionamento das compras de modo a evitar a taxação. O descumprimento sujeita as empresas a multas, suspensão de atividades e até proibição de operar no país. O texto final cria ainda um sistema de avaliação periódica sobre os impactos da isenção, com dados sobre os impactos da medida sobre os empregos, a arrecadação e o comércio. Os relatórios devem considerar especialmente setores considerados mais atingidos pela concorrência de produtos importados, como de roupas, calçados, brinquedos e cosméticos. Deputados da oposição criticaram a proposta e disseram que o fim da taxação sobre os produtos importados prejudica a indústria e o varejo nacionais. Foi o que disse o deputado Gilson Marques, do Novo de Santa Catarina.
3: O empreendedor brasileiro, aquele que paga DARF, que paga Selic a 15%, que contrata e paga um imposto caríssimo, tem que concorrer com o exterior. A China, por exemplo, que tem regra trabalhista análoga à escravidão, que se diz, entra no solo brasileiro sem nada de imposto.
2: Já deputados da base do governo disseram que eventual prejuízo a comerciantes e fabricantes brasileiros será compensado com a entrada em vigor da reforma tributária no ano que vem, o que vai acabar com o imposto cumulativo sobre os produtos. O deputado Reginaldo Lopes, do PT de Minas Gerais, disse que a medida beneficia quem não pode fazer compras pessoalmente no exterior.
4: É fundamental para aquelas pessoas de menor poder econômico, que não têm condição de fazer viagens internacionais, como os 16 milhões de brasileiros assim fazem e têm o direito à isenção até 2 mil dólares.
2: Já o presidente da Câmara, Hugo Mota, disse que a medida beneficia também aqueles empreendedores que dependem de compras no exterior para seu comércio. Ele disse que a Câmara está atenta ao impacto da isenção no setor de varejo.
5: Sabemos que existem preocupações da indústria e do varejo em relação a essa medida. E a Câmara dos Deputados não dará as costas a essas preocupações. A Câmara continuará dialogando com o setor produtivo, buscando conciliar a proteção do poder de compra das famílias, sem deixar de olhar para a competitividade da indústria e a força do varejo nacional.
2: A medida provisória que isenta do imposto de importação as compras internacionais de até 50 dólares seguiu para análise do Senado. Da Rádio Câmara de Brasília, Antônio Vital.
6: Logo em seguida, a aprovação da MP na Câmara, o Senado retomou sessão própria com a inclusão do tema na pauta de votações.
0: Economia.
1: Mauro Benevides Filho, do União do Ceará, é autor de proposta que obriga o Banco Central a enviar ao Congresso as informações solicitadas por deputados e senadores. Ele explica que a medida visa dar mais transparência à relação entre a instituição e o Poder Legislativo.
7: Restabelecer a obrigatoriedade do Banco Central prestar informações ao Congresso Nacional, tanto à Câmara quanto ao Senado, de qualquer informação que o Congresso deseje. Por exemplo, eu quero pedir informação não só do Brasil, quero pedir informação quanto é a taxa de juros lá da Suíça. O Banco Central tem isso e terá que informar para a gente poder fazer uma avaliação da atuação do Banco Central, que eu acho que o Banco Central hoje privilegia muito o sistema financeiro, com taxas de juros muito elevadas, em detrimento da iniciativa privada, das famílias, das pessoas, e nós temos, portanto, que acabar com isso.
6: Mauro Benevides Filho avalia que a fiscalização do Congresso pode ampliar a responsabilidade do Banco Central na definição da política monetária do país. Ele avalia que a taxa de juros atual representa um custo adicional de pelo menos 300 bilhões de reais por ano.
1: Kleber Verde, do MDB do Maranhão, apresentou o projeto que altera o sistema de consórcios para garantir novos direitos aos participantes desistentes e excluídos. O deputado propõe regras para a devolução de valores, limita multas e veda a cobrança de taxa de administração após a saída do grupo.
6: Kleber Verde acrescenta que o texto prevê o envio de saldos não resgatados ao Banco Central para, segundo ele, facilitar o resgate do dinheiro. Na

0: Opinião do parlamentar, a medida busca dar mais transparência e equilíbrio à relação entre clientes e administradoras.
1: Termina agora o Jornal Câmara dos Deputados, produzido pela Rádio Câmara, com trabalhos técnicos de Everson Urani e apresentação de José Carlos Andrade e Márcio Aquilissardi. Uma boa noite para você. Uma
0: ótima noite. A Voz do Brasil está de volta amanhã.
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1: Quero convidar todos para curtir essa emoção junto com a gente assim, ó.

essa aqui eu vou oferecer ao Exalta Maníaco da antiga, hein? Agora eu quero ver, hein?

0: Quem gostou, dá um gritão aí. Tem mais uma, tem mais uma.
1: Ah, se eu pudesse voltar e novamente escrever a minha história no ar.

0: Não? Então anota, vai! 984541735. É fácil, né? Anota aí e pede o seu som.
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1: Bom dia, meu amigo, bom dia, meu irmão, bom dia, família. Grande abraço, bênçãos de Deus na vida dos doentes, enfermos, famílias enlutadas, dos idosos. Orações e preces aos que cuidam, aos que colocam a vida a serviço dos que mais necessitam. Nosso bom dia aos trabalhadores e trabalhadoras, viajantes, motoristas. Grande abraço, bênçãos de Deus, saúde e paz. Bom dia aos membros do Sagrado Coração de Jesus. Hoje, primeira sexta-feira do mês de setembro, um mês todo ele dedicado à Bíblia, à Palavra de Deus. Que o Senhor nos ilumine, nos abençoe, nos fortaleça. Que o Senhor nos guie nesta caminhada da fé, para podermos viver intensamente a fé e nos deixarmos guiar continuamente por esta palavra. Bendito seja Deus que nos reuniu no amor de Cristo. Senhor nosso Deus, nós vos agradecemos porque mais uma vez nos reunis para ouvir a vossa palavra. Enviai sobre nós o vosso Espírito Santo para que ilumine nossa mente, fortaleça nossa fé, abra nosso coração aos vossos ensinamentos, que este estudo do mês todo dedicado à Bíblia nos ajude a conhecer melhor as Sagradas Escrituras, a viver com fidelidade o Evangelho, a renovar a esperança em vosso reino, que jamais será destruído. Prezado ouvinte, querida família, encontramos na primeira leitura a carta de Paulo aos Coríntios, aquilo que é mais importante na vida de um discípulo missionário de Jesus Cristo: ser servidor de Cristo e administrador dos mistérios de Deus. Um bom administrador é aquele que cuida com responsabilidade dos bens que Deus lhe confiou. Há diversas passagens bíblicas que falam dessa responsabilidade, de comparam o cristão ao administrador. Aquele que não é um bom administrador esbanja os bens que Deus lhe confiou. Assim, o que se espera dos bons administradores, diz Paulo, é que eles sejam dignos de confiança. Todo agente de pastoral, leigo ou consagrado, deve ser uma pessoa digna de confiança, pois somos pastores e todo pastor é um administrador e, portanto,

deve ser alguém que inspire confiança, alimente a esperança, fortaleça a fé. Quando uma pessoa que tem responsabilidade com aquilo que é sagrado, com as coisas de Deus, tem atitudes que não correspondem à missão que lhe foi confiada, elas acabam escandalizando os irmãos e irmãs. Reze comigo a oração desta sexta-feira. Senhor Deus, revesti-nos das virtudes do coração do vosso Filho, inflamai-nos com seu amor, para que, configurados à sua imagem, mereçamos participar da eterna redenção. O nosso Senhor Jesus Cristo, vosso Filho, que é Deus, e convosco vive e reina, na unidade do Espírito Santo, por todos os séculos dos séculos. Amém. Primeira música, Sagrado Coração de Jesus.

Prezado ouvinte, querida família, o evangelho de hoje, São Lucas capítulo 5, versículos de 33 ao 39. Naquele tempo, os fariseus e os mestres da lei disseram a Jesus: os discípulos de João e também os discípulos dos fariseus jejuam com frequência e fazem orações, mas os teus discípulos comem e bebem. Jesus, porém, lhes disse: os convidados de um casamento podem fazer jejum enquanto o noivo está com eles? Dias virão em que o noivo será tirado do meio deles. Então, naqueles dias, eles jejuarão. Jesus contou-lhes ainda uma parábola: ninguém tira retalho de roupa nova para fazer remendo em roupa velha, senão vai rasgar a roupa nova, e o retalho novo não combina com a roupa velha. Ninguém põe vinho novo em odres velhos, porque senão o vinho novo arrebenta os odres velhos e se derrama, e os odres se perdem. Vinho novo deve ser posto em odres novos, e ninguém, depois de beber vinho velho, deseja vinho novo, porque diz: o velho é melhor. Palavra da salvação. Glória a vós, Senhor. Prezado ouvinte, querida família, nossos grupos e pastorais, catequistas e catequizandos, Jesus, no trecho do evangelho que terminamos de ouvir, ele que é criticado pelos fariseus e mestres da lei, porque os seus discípulos jejuam com a mesma frequência que jejuam os discípulos de João e os discípulos dos fariseus. Eles comem e bebem como se estivessem numa festa. Jesus explica que eles estão de fato numa festa, pois o motivo dessa festa é a sua presença entre eles, é a presença do noivo que se encontra com eles. Quem tem a presença de Jesus em sua vida tem motivo suficiente para se alegrar, festejar, comemorar e celebrar. Por essa razão, a Eucaristia é celebração comparada a uma festa, a um banquete, no qual somos felizes porque fomos convidados a dele participar. É isso que diz o sacerdote quando apresenta a Eucaristia, o Cordeiro de Deus, antes da comunhão: felizes os convidados para a ceia do Senhor. Se convidado para participar da ceia do Senhor, do banquete eucarístico, é um motivo de felicidade, não de tristeza. Tristes ficam os que precisam jejuar, os que se privam ou foram privados da Eucaristia, da comunhão, do banquete eucarístico. Entendemos assim porque Jesus usa a comparação da festa de casamento com a presença do noivo para justificar porque os seus discípulos não jejuam. Enquanto Jesus estiver presente, eles não precisam jejuar. Porém, quando ele for tirado do meio deles, aí sim, eles devem jejuar, porque o jejum é a presença de sua ausência até que ele volte. Por isso, jejuamos na quaresma como memória da paixão e morte de Jesus, e também alimentando a expectativa da ressurreição. Pai nosso que estais no céu, santificado seja o vosso nome. Venha a nós o vosso reino. Seja feita a vossa vontade, assim na terra como no céu. O pão nosso de cada dia nos dai hoje. Perdoai as nossas ofensas, assim como nós perdoamos a quem nos tem ofendido. E não nos deixeis cair em tentação, mas livrai-nos do mal. Amém. Prezado ouvinte, querida família, nossa programação, paróquia de São Lourenço,
Hoje, primeira sexta-feira do mês de setembro, mês da Bíblia, às 13 horas, teremos o momento da exposição do Santíssimo Sacramento, a adoração, e às 14 horas, missa do Sagrado Coração de Jesus. Às 18h10, missa transmitida. Amanhã, dia 5, sábado, às 19 horas, teremos missas na Igreja Matriz do São Lourenço, missa transmitida, e missa na comunidade São Vicente. E no domingo, teremos missas na Igreja Matriz do São Lourenço, às 7, às 9, às 16, às 18 e às 19h30 horas. Também às 9 horas da manhã, missa na comunidade Sagrada Família,

19 horas na comunidade São Geraldo. Última música, palavra de salvação, Padre Zezinho, pela intercessão de São Lourenço, de Nossa Senhora, Mãe de Deus, Mãe da Igreja e Nossa Mãe, desça sobre você, sua família, nossos lares, a bênção de Deus Todo-Poderoso, Pai, Filho e Espírito Santo. Amém. Na sequência, o Jornal Regional, e até amanhã, neste mesmo horário, em nova prece do amanhecer.

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2: Olá, muito bom dia. Agora são 6 horas e 23 minutos. Hoje é sexta-feira, 4 de setembro de 2026. E começa agora a edição 9076 do Jornal Regional. E você confere hoje, Manhumirim recebe fiéis para o 109º Jubileu do Bom Jesus. Atletas de Manhuaçu são destaque na Maratona de Vitória. Desfiles cívicos marcam comemorações do 7 de setembro na região. Novo Centro de Logística de Saúde é inaugurado. Câmara aprova projeto que altera emendas impositivas e projeto de repasse de verba ao HCL. E Bitrem carregada com café se desprende, desce sozinha em Manhumirim. E operação prende 2 suspeitos e cumpre 7 mandados no Espírito Santo e em Minas Gerais.
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2: Em Manhuaçu faz 15 graus no momento, o tempo está nublado. E você confere agora mais informações diretamente da Climatempo com o professor e

0: meteorologista Rui Brandos Reis.
1: Olá, bom dia! Sol entre nuvens durante o dia em todos os municípios da Zona da Mata. Essa vai ser a tendência do tempo também para o sábado e para amanhã de domingo. Na sexta-feira, a temperatura máxima em Manhuaçu, Manhumirim, Alto Jequitibá e Espera Feliz deverá ficar em torno de 28 graus, 31 graus na tarde de sábado. No domingo, vamos ter chuva na região a partir da tarde. É uma frente fria vinda do sul do Brasil que vai chegar na Zona da Mata. Olha, na segunda e na terça-feira, queda acentuada da temperatura máxima. A temperatura máxima não deve passar dos 18 graus na região. E vamos ter chuvas também a partir da tarde de domingo no litoral do Rio de Janeiro, Espírito Santo e no sul da Bahia e em boa parte do estado de Minas. Então, quem for viajar nesse feriado, muito cuidado com o retorno, que vai ser chuvoso. Tempo parcialmente nublado nesta sexta-feira na capital mineira, temperatura máxima em BH em torno de 30 graus. Direto da Clima Tempo, Rui Brandos Reis.
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0: E de 7 a 14 de setembro será realizado em Manhumirim o 109º Jubileu do Bom Jesus. O tradicional momento de fé reúne fiéis de Manhumirim e de toda a região em torno da devoção ao Senhor Bom Jesus. A programação ela foi preparada para acolher os devotos que durante os 8 dias de jubileu participam das celebrações e têm a oportunidade de renovar a fé. O pároco da paróquia Bom Jesus de Manhumirim, Padre Francisco das Chagas, destaca que o tema escolhido para este ano está relacionado à campanha da fraternidade.
3: O jubileu ele está profundamente ligado à cidade, à história de Manhumirim. A cidade ela foi edificada, construída em torno da igreja matriz, em torno do santuário do Bom Jesus, em torno dessa devoção do Senhor Bom Jesus. Então, celebrar o jubileu é celebrar uma memória, celebrar uma tradição da fé de um povo que se congrega em torno dessa devoção tão genuína e tão importante que é a devoção ao Bom Jesus. O tema deste ano do jubileu do Bom Jesus está ligado ao tema da campanha da fraternidade deste ano de 2026, que é o tema da moradia. Então, o tema é o Bom Jesus habita entre nós. Exatamente para dizer que o Bom Jesus é um dom de Deus. A pessoa de Jesus, ele veio e se encarnou no meio de nós. Então, de fato, ele mora e habita no meio de nós, nos conduzindo, nos perdoando, nos orientando, nos levando para Deus. Então, de fato, Deus habitou e habita em nossos corações, habita na igreja, habita e caminha com seu povo através de Jesus, o bom Jesus. O seu amor e a sua misericórdia nos atrai e nos conduz. Então, o tema ele traz essa mensagem de proximidade, de reconciliação, de perdão que Deus nos oferece através de Jesus que está conosco. Né? Lembrando aquela passagem do Evangelho de João, que o Verbo se fez carne e habitou entre nós. Então, o tema do jubileu está ligado a essa mensagem da encarnação do Filho de Deus presente no meio de nós.
0: Padre Francisco fala também sobre a programação do jubileu, que contará com missas e momentos de confissão ao longo de todos os dias.
3: O período do jubileu é 7 a 14 de setembro e o jubileu é um tempo assim, de muita piedade. De fato, as pessoas vêm a Manhumirim para rezar, para fazer sua penitência, deixar lá sua vela acesa, para se confessar e participar da Santa Missa, da Eucaristia. Então, durante todo o dia, nós temos missa, cinco missas, cinco celebrações eucarísticas. Durante todo o dia, nós temos padres, sacerdotes que estão à disposição para o atendimento de confissões. De fato, essa é a programação

0: principal do jubileu, essa programação espiritual, né, para ajudar o fiel que vem com a sua caravana, que vem peregrinando de longe, de perto, a fazerem esse processo de conversão, de mudança de vida, de expectativa, de renovação da fé e da espiritualidade. Então, nós estamos focados nisso, preparando o santuário, nossas celebrações, todo o espaço para que a gente possa acolher o romeiro, para que ele possa, de fato, fazer essa experiência com Deus, com Jesus, com o bom Jesus. Então, é a missas e confissões, né, é a programação principal do jubileu do Bom Jesus de Manhã Mirim.
1: Agora são 6:30, lembrando a você, ouvinte da Rádio Manhuaçu, que nós estamos ao vivo em imagem também nas nossas redes sociais, no YouTube, lá você confere todas as notícias de Manhuaçu e também de toda a região. Daqui a pouco a gente volta e você confere, atletas de Manhuaçu são destaque na maratona de Vitória e desfiles cívicos marcam comemorações do 7 de setembro na região.
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2: O dólar, cotado em R$ 5,10, baixa de 0,07%. Já o euro, negociado em R$ 5,93, alta de 0,27%. Na região de Manhuaçu, café arábica, bebida dura, tipo 6, safra nova, saca de 60 quilos, cotada em R$ 1.660. Já o café arábica Rio, saca 60 quilos, negociada em R$ 1.125. 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
2: Agora são 6 horas 35 minutos. 4 atletas de Manhuaçu foram destaque na Maratona de Vitória no Espírito Santo, realizada no último fim de semana. A prova ela foi realizada em 2 dias, no sábado, com provas de 5 e 10 quilômetros, e no domingo, com a maratona de 42 quilômetros e a meia-maratona de 21 quilômetros. Os atletas estiveram no pódio da meia-maratona e da corrida de 10 quilômetros por faixa etária, resultados que demonstram o crescimento da modalidade na região. Leandra Morim já é um atleta experiente em corridas de longa distância e destaca o bom tempo realizado para conquistar o primeiro lugar na meia-maratona na faixa etária de 30 a 34 anos.
3: Em 2024 já corri a meia-maratona de Vitória, obtive o terceiro colocado geral também da prova e este ano resolvi voltar novamente, né, com a expectativa muito boa, né, tentar buscar aí um resultado, 1,10, 1,12 para conseguir um índice, né, em outras corridas maiores para estar largando na elite, né? Mas acabou nos 12 km aí, senti um pouquinho posterior, né? E vim de várias competições, não treinei especificamente só para meia maratona, como correndo atrás de outras corridas menores, né? Consegui fechar com 1h14 aí. Para mim foi um desafio muito grande esse ano, teve premiação, né? Valorizando cada uma pessoa que estava ali correndo, seja no 21, 42 km, e sol, correr contra o vento. Nos 12 km pensei em desistir, aí deu uma segurada nos ritmos, 3 km, e consegui voltar encaixando os ritmos aí para cruzar a linha de chegada sem desistir da prova.
2: Bruno Silva, primeiro colocado na faixa etária de 30 a 34 anos nos 10 km, conta que saiu satisfeito com o resultado e destaca o ambiente acolhedor que a corrida de rua proporciona.
4: Foi a primeira vez que eu fui numa corrida com uma proporção tão grande assim, igual a Maratona de Vitória, né? Geralmente a gente estava acostumado a correr aqui pela região, aqui na cidade. Então, quando a gente vai nessas corridas com nível mais alto, a gente se prepara, né? Mas a gente não espera alcançar o pódio porque realmente o nível é muito alto. Quando a gente consegue, é uma gratificação muito grande. Como prova-alvo, eu não consegui fazer o tempo que eu planejei. O tempo que eu fiz foi um pouquinho acima do que eu tinha planejado, devido ao desconforto que eu senti no posterior, né? Mas, infelizmente, isso aí, todo atleta está sujeito a passar por esses momentos, né? O importante é a superação, ele conseguir concluir a prova e dar o seu melhor até o final. Para mim, essa conquista significa superação, né? A corrida, ela é um esporte que, se você se dedicar, se empenhar, se você tiver disciplina, você consegue sempre evoluir. Isso que é a parte bacana da corrida, né? A evolução só depende de você. Claro que eu falo muito que a corrida é o esporte individual mais coletivo que existe. Porque ali você conhece amigos, você faz amizades muito sinceras e verdadeiras, né? Amizades que te motivam, te apoiam, te incentivam a evoluir. Quando você percebe que tem pessoas cansadas na corrida, você está lá motivando a pessoa. Esse esporte é muito bacana por conta disso. Eu, como personal e como atleta agora também, eu me sinto honrado em poder trazer esses títulos, né? A cada conquista que eu tenho, eu fico muito feliz, muito honrado.
2: Para Patrícia Kathleen, terceira colocada na faixa etária de 16 a 20 anos, nos 21 quilômetros, o apoio do pai foi fundamental para o resultado expressivo na sua primeira meia maratona.
5: Eu fui para poder fazer a prova, foi os meus primeiros 21 quilômetros. Eu nunca tinha feito uma distância tão longa até então. Portanto, o meu último treino ele foi de 18 quilômetros. Ou seja, os 21 foi realmente um desafio para poder realizar mesmo. E eu fiz uma prova muito tranquila, eu fui o tempo todo, meu pai me acompanhou em toda a corrida, sou muito grata a ele, então ele foi comigo em todo o percurso.

E a gente foi à prova muito tranquila, conversando, rindo, aproveitando cada momento, né? E não tinha intenção nenhuma, né, de ganhar, nem pensei que eu poderia ganhar ou não. Portanto, quando eu cheguei, né, que eu fui ver lá no QR Code para saber, eu tava em terceiro lugar, foi tipo assim, um baque. Eu falei, gente, uau, fiz a prova tão tranquila e veio um resultado tão inesperado. Eu acredito que, de certa forma, a minha história talvez possa sim ajudar outros.

0: tem que começar hoje do seu jeito, no seu ritmo, no seu tempo. O negócio é você começar.
1: E Suelen Aparecida, segunda na faixa etária de 20 a 24 anos, meia maratona, detalha o desempenho positivo diante das dificuldades da preparação.
2: Eu estava treinando e estava muito animada para essa prova. Eu finalizei a prova com 1 hora e 38 minutos e fiz um pace de 4 e 39. Então foi totalmente além das minhas expectativas. Mas eu fiquei completamente feliz, porque para uma prova dessa a gente precisa de uma preparação mais detalhada. Então a gente precisa aumentar o volume, precisa aumentar os treinos e para isso o corpo exige de um descanso, e eu não estava conseguindo descansar tanto, então eu estava com um pouco de receio de não conseguir obter os resultados que eu precisava, mas mesmo assim eu consegui. A minha preparação foi bem difícil, porque eu já treino para corrida, mas eu treino corrida, musculação, e eu trabalho em 2 empregos e eu também curso faculdade. Então quando eu decidi focar na meia maratona de Vitória para ter um bom desempenho lá, foi bem puxado, porque eu precisei aumentar os meus treinos, aumentar o volume, conciliar tudo isso com a rotina cansativa e as poucas horas de sono.
1: Agora são 6h41 e municípios da região já se preparam para as comemorações do 7 de setembro, data que marca a independência do Brasil. As programações incluem desfiles cívicos com a participação de estudantes, escolas, famílias, profissionais da educação e comunidade. Em Sericita, o desfile cívico de 7 de setembro será realizado na segunda-feira, dia 7, a partir das 15 horas, na Praça Santa Rita de Cássia. Já em Fervedouro, a programação terá como tema Brasil, terra de talentos, esporte, música, arte, ciência e sustentabilidade. E o desfile será realizado neste sábado, dia 5, a partir das 8 horas. Já em Carangola, o desfile será realizado na segunda-feira, dia 7 de setembro, a partir das 8 horas, na rua Doutor Juarez Quintão. A Prefeitura, por meio da Secretaria Municipal, convida toda a população para estar presentes. E as atividades fazem parte das comemorações da independência do Brasil e devem movimentar diferentes municípios da região e também de todo o Brasil ao longo do feriado e dos dias que antecedem a data. Agora são 6h42, você confere a seguir. Novo Centro de Logística de Saúde é inaugurado em Manhuaçu e Câmara aprova projeto de que altera emendas impositivas e projeto de repasse de verba ao HCL.
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7: Agora são 6h47, Manhuaçu passou a contar nesta quinta-feira com o Centro de Logística de Saúde para centralizar o armazenamento, o controle e a distribuição de medicamentos e insumos para as unidades da rede municipal. Você confere mais detalhes na reportagem de Danilo Alves.
8: Manhuaçu inaugurou nesta quinta-feira, 3 de setembro, o novo Centro de Logística de Saúde, estrutura que será responsável pelo armazenamento, controle e distribuição de medicamentos e insumos para as unidades de saúde do município. O sistema informatizado permite acompanhar a entrada e a saída dos produtos, além de organizar os estoques e as solicitações feitas pelos ESFs, conforme destaca o secretário municipal de saúde, Juliano Estanislau.
9: Danilo, Manhuaçu hoje entra para o rol dos municípios que tem uma estrutura de nível de grandes indústrias farmacêuticas. Hoje nós temos um centro de distribuição e logística, que é fundamental destacar essa questão da logística, onde a gente tem uma estrutura toda por meio de sistemas informatizado que controla tudo que entra e tudo que sai de dentro desse centro.
8: Juliano destaca que as unidades de saúde terão acesso ao sistema para solicitar os medicamentos e insumos necessários.
9: Os ESFs, eles têm acesso ao sistema, já foram treinados, então eles fazem a requisição de todos os insumos que eles necessitam no ESF. A empresa hoje, ela tem aqui os estoques, ela vai separar tudo na expedição aqui e o veículo vai levar até o ESF.
8: Durante a inauguração, também foi destacado o início do programa Medicamento em Casa, voltado a pessoas que enfrentam dificuldades de locomoção e precisam receber medicamentos de uso contínuo.
9: E, neste momento, nós temos uma novidade que é um sonho da população de Manhuaçu, uma promessa que nós fizemos e nós estamos aqui hoje para cumprir, que é o Medicamento em Casa. As pessoas que têm necessidade de receber esse medicamento na sua residência, ela vai receber. Isso é muito importante a gente destacar aqui, Danilo, que o SUS, ele é para todos, né? Um dos princípios do SUS, que é a universalidade do SUS, mas neste caso nós estamos falando da equidade. Nós não vamos conseguir atender toda a população com medicamento em casa, mas temos um critério para que as pessoas possam receber esse medicamento. Então, são pessoas em situações de vulnerabilidade, pessoas acamadas, que vão ser selecionadas pela nossa equipe. A gente já tem um monitoramento feito no bairro Santa Luzia, no bairro Matinha e no bairro Engenho da Serra. Esse monitoramento ele continua, mas a população também pode procurar o seu ESF e destacar que ela tem essa necessidade, que ela vai receber a visita da nossa equipe junto com a assistência social. E uma vez cadastrada, ela vai receber o seu medicamento em casa, assim como os demais que estão já catalogados.
8: A prefeita de Manhuaçu, Maria Imaculada Dutra, destaca que a implantação do centro representa uma mudança no controle dos medicamentos.
10: Olha, a emoção é pelo que eu já vivi. Quando eu assumi a prefeitura em 2021, em plena pandemia, nós passamos muito sufoco. Nós sofremos muito, nós lutamos muito, porque não tínhamos uma empresa como essa, não tínhamos um centro de logística onde mostrava para a gente todos os medicamentos, o que a gente tinha, o que ia chegar. Então, hoje, é muita alegria a gente saber que nós não vamos ter mais esse problema. E as histórias do passado, elas são muito piores. Porque lá em 93, quando eu assumi o meu primeiro mandato de vereadora, as pessoas tinham muito mais dificuldade. Então, inaugurar isso hoje é gratidão a Deus.
7: A Câmara de Vereadores de Manhuaçu realizou uma reunião ordinária nesta quinta-feira. Em destaque esteve a aprovação da Lei Orgânica de número 1, que altera regras das emendas parlamentares individuais impositivas, buscando adequá-las a parâmetros constitucionais de governância, transparência e rastreabilidade. A matéria seguiu em primeiro turno de votação em regime de urgência e a presidente da Câmara, Rosimere Miranda, comenta a aprovação da lei.
11: Nós tivemos uma reunião bem tranquila, né? Graças a Deus, os vereadores todos ali atentos a todos os projetos, decretos. Inclusive, também hoje nós tivemos aí a votação do projeto de lei das emendas parlamentares, que o controlador do município entendia um valor sobre o orçamento, mas a nossa casa aqui ela é muito transparente em cima das nossas emendas impositivas. E foi feito todo um estudo contábil, alegando que o valor de repasse para nós vereadores de emendas impositivas estão todos corretos e os nossos contadores aqui em todas as análises verificaram que as nossas emendas elas não têm nenhum acréscimo a mais na porcentagem que é enviada aqui para a gente, para nós os vereadores.
7: Outro destaque foi o projeto de lei de número 71 de 2026 que autoriza a abertura de crédito adicional especial para o Fundo Municipal de Saúde.
11: Repassa o César Leite, a gente fala que é uma coisa meio que absurda pelo número de usuários que a gente tem. O hospital tem ali as portas abertas para 23 municípios. E esse repasse, o hospital tem tido muita dificuldade de ter esse recebimento. Então, foi preciso do Ministério Público entrar no meio, começar a agir, fazer várias reuniões aí com esses municípios para poder cumprir com esse repasse. A princípio nós só tínhamos 3 municípios, junto com o Manhuaçu, né? Mas 4 municípios que estavam fazendo essa contribuição. Ainda faltam muitos municípios, alguns deles aí não aceitaram, né, fazer essa participação porque tem hospital lá no município deles. E graças a Deus, esse projeto terça-feira teve uma polêmica grande aqui. Alguns vereadores ficam meio em dúvida, mas entenderam que a gente não está fazendo nada além do que a gente tem que estar fazendo, que é votando para poder começar a ser feito esse repasse que vem aí a partir do município de Manhuaçu.
7: Agora são 6h54, você confere a seguir. Bitrem carregado com café se desprende, desce sozinho em Manhumirim. E operação prende 2 suspeitos e cumpre 7 mandados no Espírito Santo e em Minas Gerais.
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3: E um caminhão carregado com sacas de café perdeu o controle e desceu sozinho por um trecho de via em Manhumirim. Ninguém ficou ferido e foram registrados apenas danos materiais no veículo e na carga. Agora são 6h58, a Polícia Civil de Minas Gerais realizou nesta quarta-feira a segunda fase da Operação Varredura, chegando a 2 prisões e 7 mandados de busca e apreensão no Espírito Santo e também em Minas Gerais.
4: 2 suspeitos foram presos e 7 mandados de busca e apreensão foram cumpridos durante a segunda fase da Operação Varredura em Ibitirama, no sul do Espírito Santo. A ação foi deflagrada pela Polícia Civil na manhã desta quarta-feira, dia 2, e resultou na prisão de um homem de 47 anos, apontado como um dos traficantes mais antigos da região. Segundo o delegado titular da Delegacia de Polícia de Ibitirama, William Cabral, o suspeito já havia conseguido fugir durante outras 2 ações policiais. Abre aspas, ele tentou fugir novamente, mas como a gente já sabia que ele tinha esse perfil, fizemos todo um planejamento. Ontem minha equipe foi para Minas Gerais fazer o reconhecimento, verificar as possíveis rotas de fuga, fecha aspas. O homem foi localizado no município de Mutum e, de acordo com o delegado, o suspeito era ativo nas redes sociais e a equipe conseguiu descobrir o endereço onde ele estava por meio do monitoramento das atividades digitais. Alguns dos mandados de busca e apreensão ainda estão sendo cumpridos, segundo o delegado da Delegacia de Ibitirama.

0: Lapa. Em um dos endereços, os policiais encontraram maconha e embalagens que seriam utilizadas no comércio de entorpecentes. Outro suspeito foi preso e autuado em flagrante por tráfico de drogas. A primeira fase da Operação Varredura foi deflagrada em maio de 2025 em Iúna e Ibitirama. Na ocasião, foram apreendidos celulares, um veículo, maconha, 40 munições e 7 armas de fogo, uma submetralhadora, uma espingarda de fabricação artesanal, uma pistola e 4 revólveres.
1: Agora são 7 horas e termina esta edição do Jornal Regional. E você confere mais notícias lá no nosso site tribunadoleste.com.br. E o Jornal Regional ele volta amanhã a partir das 6h20 da manhã.
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5: Bom dia, meus queridos ouvintes da Rádio Nova FM! Hoje, sexta-feira, sextou, meus amigos, dia 4 de setembro de 2026, está começando agora o seu programa matinal favorito, o Bom Dia Nova. Eu sou Henrique Souza e te faço companhia até às 11 horas da manhã, trazendo para você muito mais do que notícias e músicas. Aqui, o seu dia começa com energia positiva, informações fresquinhas e, claro, aquele bate-papo que você adora. Prepare-se para uma manhã repleta de música boa, dicas imperdíveis e tudo o que você precisa saber para começar o seu dia com o pé direito. Então aumente o volume do seu rádio e fique com a gente, porque aqui na Nova FM, o seu bom dia começa agora!
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1: Para de postar as coisas pra me convencer que você tá bem, viu?

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2: E para começarmos bem o nosso dia, para começarmos bem a nossa manhã maravilhosa de sexta-feira, o nosso sextou aqui na Rádio Nova, eu tenho uma mensagem para você. Preste muita atenção, porque essa é a mensagem do dia. 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
2: A mensagem de hoje é para você que tem um sonho guardado no coração, mas talvez esteja esperando o momento certo para começar. Não espere a sorte bater na sua porta. Corra atrás dela. A vida é feita de oportunidades, mas muitas vezes elas só aparecem para quem tem coragem de tentar. Seus sonhos não são em vão e não vão se realizar apenas porque você deseja. É preciso acreditar, trabalhar, persistir e principalmente não desistir quando as coisas não saírem como você espera. Talvez você esteja passando por dificuldades. Talvez alguém tenha dito que você não é capaz. Talvez você mesmo esteja duvidando da sua capacidade. Mas lembre-se, quem acredita nos próprios sonhos já deu o primeiro passo para realizá-los. A sorte pode até abrir uma porta, mas é você quem precisa ter coragem para atravessá-la. Então, levante a cabeça, coloque seus planos em movimento e faça a sua parte. Tente mais uma vez, comece de novo, aprenda com os seus erros, porque muitas vezes aquilo que chamamos de sorte é simplesmente o resultado de algo e de alguém que não desistiu. Bom, não desista dos sonhos que Deus colocou em seu coração. A caminhada pode ser difícil, e é difícil mesmo. Haverá dias de luta, portas fechadas e momentos em que você vai pensar que nada está dando certo. Mas lembre-se, Deus não perdeu o controle da sua vida. E a palavra nos ensina e diz: consagre ao Senhor tudo o que você faz e os seus planos serão bem-sucedidos. Isso significa que devemos fazer a nossa parte, trabalhar, lutar, buscar oportunidades e seguir em frente, mas sempre colocando os nossos planos nas mãos de Deus. Não fique esperando a sorte acontecer, viu? Não fique. Se uma porta se fechar, não pense que Deus abandonou você. Não, Ele não abandonou você. Talvez Ele esteja preparando uma porta melhor. Se algo não aconteceu no seu tempo, confie. O tempo de Deus é perfeito. Continue acreditando, continue caminhando, continue trabalhando pelos seus sonhos, mas nunca se esqueça de quem está guiando seus passos. Porque quando Deus está à frente, até os caminhos difíceis podem nos levar a lugares que jamais imaginamos. Então, nesta manhã de sexta-feira, eu quero dizer para você que me escuta: entregue os seus sonhos a Deus. Peça a Ele sabedoria, tenha fé e siga em frente. Não corra apenas atrás da sorte, corra atrás dos seus sonhos. E com Deus ao seu lado, tudo vai dar certo. Eu tenho certeza disso. Essa é a mensagem do dia. Deus é muito bom e está no controle de tudo. Calma! Calma, vai dar certo, viu? Nunca se esqueça, todos os dias, Lembre-se disso. Seja grato e seja feliz.
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1: Agora são 8 horas.
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2: Muito bem. E aqui no Bom Dia Nova, muita música boa e muita informação pra você. 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
1: Essa moda é apaixonada demais. Eu não queria viver uma história dessa não, viu?

0: Comando é apaixonado demais, hein?
1: Faz o coração doer, né, mano?
0: Você tá doido?
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Muito bem, agora são 8h30. Você curtiu Matheus Fernandes com o Dilcinho Baby Me Atende. Muita música boa e muita informação pra você. 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

0: Informação também não. 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
0: Muito bem. Uma informação importante para você. Senar lança treinamento para operador de drones. O sistema Faeng Senar lança um novo curso em seu catálogo. Operador de aeronaves não tripuladas. Com 24 horas de duração e modalidade exclusivamente presencial, o novo treinamento aborda o planejamento, preparação e execução segura de operações com drones, incluindo autorizações, aplicativos, equipamentos e voos automatizados para mapeamento. Além disso, o curso também abrange o desenvolvimento de conhecimentos em topografia, geoprocessamento e cartografia aplicados ao meio rural. Para participar, é necessário ter mais de 18 anos. O interessado pelo curso deve procurar o agente de desenvolvimento rural do Sindicato dos Produtores Rurais ou da entidade cooperada ao Senar Minas. Informações diretamente do sistema faengsenar.org.br. E esse foi o nosso quadro Agronotícias. As principais informações para você, meu amigo produtor rural, homem do campo, cafeicultor, aqui no Bom Dia Nova, sempre bem informado.
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0: Muito bem, você curtiu aí Coldplay? Legal, sucesso. Quem pediu essa música do Coldplay foi o nosso querido ouvinte aqui, o Rio. Bom dia, Rio. E aí, cara? Bom dia, bom dia. Ele falou assim, fala Henrique, bom dia, meu parceiro. Coloca aí Coldplay, manda um abraço pra galera aqui, tamo junto. Valeu, Rio. Tá ligado sempre com a gente. O Rio posta... Ele posta umas coisas lá no Instagram dele. Agora tá de carrão, né, Rio? Que isso, hein, rapaz? Você tá chique, hein, cara? Postou lá no Instagram dele, tá de carrão. É, pois é. Parabéns, meu amigo. Parabéns pela conquista, viu? Trabalhador, moleque trabalhador. Merece, tá certo. Rio, lá da Baixada. Um abraço pra você e pra Manu também, viu? Ô, Manu, ó, um beijo do tio Henrique pra você, viu, minha querida? Sempre, vou sempre lembrar dela. Valeu, Manu. Um abraço pra você. Valeu, Rio. Bom demais, os melhores ouvintes, né? Bom, além de música boa, muita informação e agora nós iremos conferir como vai ficar o clima aqui na nossa cidade e também na nossa região. O nosso quadro Tempo e Temperatura. Quem traz as informações é o professor Rui Brandos Reis, direto da Clima Tempo. 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
6: Olá, bom dia. Sol entre nuvens durante o dia em todos os municípios da Zona da Mata. Essa vai ser a tendência do tempo também para o sábado e para amanhã de domingo. Na sexta-feira, a temperatura máxima em Manhuaçu, Manhumirim, Alto Jequitibá e Espera Feliz deverá ficar em torno de 28 graus, 31 graus na tarde de sábado. No domingo, vamos ter chuva na região a partir da tarde. É uma frente fria vinda do sul do Brasil que vai chegar na Zona da Mata. Olha, na segunda e na terça-feira, queda acentuada da temperatura máxima. A temperatura máxima não deve passar dos 18 graus na região. E vamos ter chuvas também a partir da tarde de domingo no litoral do Rio de Janeiro, Espírito Santo e no sul da Bahia e em boa parte do estado de Minas. Então quem for viajar aí nesse feriado, muito cuidado com o retorno que vai ser chuvoso. Tempo parcialmente nublado nesta sexta-feira na capital mineira, temperatura máxima em BH em torno de 30 graus. Direto da Clima Tempo, Rui Brandos Reis.
0: Muito bem, esse foi o professor Rui Brand trazendo todas as informações. Conferindo agora em Manhuaçu, nesse exato momento, está 19 graus, o céu está nublado e a máxima para hoje é de 29 graus. E esse foi o nosso quadro Tempo e Temperatura. 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

0: Bom demais, sexta-feira, sua linda! Ela chegou, ela chegou! A sexta-feira, claro, né? 8h56, bom dia pra você que tá curtindo aqui comigo. Ó, bom demais ter você aqui. Sexta-feira, gente. Tem problema. Ah, sexta-feira tá com... O tempo tá nublado. Parece que vai chover. Mas não tem problema, não. Sextou a gente gosta assim mesmo. É, o importante é que é sexta-feira. Sexta-feira chegou. Eu tenho uma ótima notícia para você. O nosso WhatsApp já está liberado. Bora participar com a gente, meu povo. Pega o telefone aí. Manda agora mesmo a sua mensagem de texto. Manda o seu alô, Henrique. Manda aí. Alô, Henrique, bom dia. Manda a sua mensagem. Eu quero saber o que você está fazendo, onde você está. Qual é a música que você está afim de curtir hoje, nessa sexta-feira maravilhosa? Conta pra gente. Ah, deixa eu perguntar. Já tomou seu cafezinho hoje? Já tomou? Ah, tem que tomar, meu amigo. Bora, toma um cafezinho, dá uma animada, bora mexer o doce. Se você ainda não tem o WhatsApp da Rádio Nova, adiciona, anota aí, vai.
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0: Muito bem, ó, 8h57. A minha amiga, ô Mayara, bom dia pra você, mulher. Tudo bem? Ô, gente, eu vou te falar, viu? Olha o áudio que ela me mandou. Bom dia. Os ouvintes são demais, tá?
5: Ô, Henrique, bom dia, que você era mascotinho do pilotinho de fuga, né?
0: Ó.
5: Agora você é mascotinho da Sadia, cara.
0: Que isso,
5: mulher? Rapaz, eu vi aqui que me mandaram aqui uma figurinha do mascotinho da Sadia.
0: Ah, deve ser o Ronaldão.
5: Isso, hein?
0: O quê?
5: Era o primeiro lugar do Boca de Sacola.
0: Eu vou te falar, viu,
5: pilotinho,
0: gente,
5: de fuga.
0: Eu tô sem moral, viu?
5: Agora...
0: Meu...
5: Mascotinho da Sadia. Meu Deus.
0: Que isso, gente?
5: Aqui, o Rony de ontem gritou assim no meio da rua. Você tava lá perto da ponte dos arcos ali.
0: Trabalhando.
5: Atravessando ali. Você nem entendeu, meu filho, né?
0: Ixi, sério?
5: Mas eu tô dizendo, não sei, tá?
0: Não, desculpa.
5: Tô ligadinho na sua programação, hein?
0: Tá certo, valeu, um abraço.
5: Você tava igual o Mib, homem de preto, todo de preto ontem.
0: Tem que trabalhar, mulher, vamos trabalhar. É, Mayara, esse Ronaldão, ele é terrível. Foi o Ronaldão que te mandou figurinha? Quem tá fazendo figurinha? Tá fazendo figurinha minha. O Ronaldão não sabe. O Ronaldão, ele não acho que não sabe fazer figurinha, não. Mas deve ter alguém que deve estar fazendo figurinha e mandando pra ele, viu? É, Mayara, tô de olho, viu? Um abraço pra você, minha querida. Ótimo dia. Ai, ai.
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0: Um relacionamento com os nossos ouvintes é que é quase um relacionamento meio tóxico, né? Porque a galera faz figurinha, abusa da gente. É, vou te contar, viu? Minha amiga Márcia Domingues. Oi, Márcia. Bom dia, mulher. Tudo bem? Obrigado pela sintonia, Henrique. Toca aí Fulminante, do Mumuzinho. Ótimo final de semana pra você e pra todos os ouvintes e pra todas as costureiras. Tá bom então, mulher. Bom dia, viu? Obrigado pela sintonia. Meu amigo, tá na obra. Bom dia, Fernandão. Fala comigo, Fernando Costa.
6: Ô, gente boa.
0: Que é o e Fernando aí, cara?
6: Eu gostaria de ouvir a música Raça Negra, cheia de mania. Passa pra nós, meu amigo, sabadão desse. Eu sou maior.
0: Sabadão?
6: Mandar um abraço pra todo o meu amigo de Mansu. Valeu, Boca de Sacola.
0: Que
6: sacola.
0: Isso? Que isso, gente? Tá vendo? Eu vou te falar. Vocês já perceberam que quando... A coisa boa não pega, né? É, agora fizeram, ó, é quase uma vinheta que ele fez com a boca aqui, ó.
6: Valeu, Boca de Sacola.
0: Ah, vou te contar, viu? 9 horas é melhor curtir Mumuzinho. Fulminante. Bora curtir. Sextou, é tudo nosso. Tá tudo liberado. Daqui a pouquinho tem futebol com ela, viu? Lorena Correia, daqui a pouquinho. Mas enquanto isso, bora curtir música boa. Eu vou te falar, viu? É cada coisa. Esses ouvintes são demais.
7: Tá lindo, mas deixa.

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4: Muito bem, agora são 9:07. Bom, gente, ela chegou. Bom dia, Lorena Correia.
3: Tô chegando com Chegou. Os refri, rapaziada.
4: Por quê?
3: É um meme do Neymar.
4: Ah, tá. Bom, vocês...
3: Da era Neymar tuiteiro.
4: Ah, entendi. Bom, vocês já viram que ela tá de bom humor, né? Eu não sei se ela tá de bom humor assim porque é sexta-feira, porque na segunda-feira ela não tá tão feliz assim, não.
3: Na segunda-feira eu nem trabalho, eu vou estar muito feliz.
4: Ah, ainda é feriado, né? Por isso. Agora você só volta terça-feira.
3: Só volto na terça, meu filho.
4: Ah, tá explicado o motivo da alegria.
3: É
4: porque o seu time vai jogar esse final de semana também, né?
3: Aí já é motivo de tristeza, né, no caso. Pra cruzeirense, entrou em campo, vira motivo de tristeza, mas que tá isso? Tudo bem também.
4: Lorena, bora falar então sobre futebol e hoje qual é o tema?
3: Hoje a gente fala do último jogo das quartas da Copa do Brasil entre Grêmio e Inter e também vamos passar os jogos do Brasileirão desse fim de semana.
4: Boa! E você que está aí do outro lado do rádio, tá a fim de mandar um abraço pra ela? Ela também manda um alô pra você no finalzinho do programa, tá bom? Então atenção, São Paulo! No finalzinho, Lorena Correia vai mandar um abraço pra ela, porque descobrimos aqui que Lorena Correia tem fãs aí, pela nossa cidade, pela nossa região, viu?
3: Bem.
4: Já pensou?
3: Eita! Que isso?
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3: Nossa senhora, gente. 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
4: Bom demais. 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Bom demais.
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3: É, galera, então tivemos ontem a definição do adversário do Clube Atlético Mineiro na Copa do Brasil.
4: E aí, quem é?
3: O Grêmio.
4: Grêmio?
3: É. Vai pegar o Grêmio, que venceu o Internacional por 3-1 dentro de casa ontem. Foi uma baita vitória aí do Grêmio. É, o primeiro jogo tinha terminado empatado, 0-0 mesmo, sem gols. E aí esse 3-1 garantindo a classificação do Grêmio, que enfrenta agora o Atlético Mineiro na semifinal da Copa do Brasil.
4: Olha!
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3: E o Brasileirão volta no fim de semana para alegria de uns e tristeza de outros.
4: Que isso, não, é só alegria. Mais uma rodada, então.
3: Mais uma rodada, começando a 26ª rodada do Campeonato Brasileiro. Bragantino e Bahia abrem a rodada às 16h deste sábado. Teremos também São Paulo e Atlético Mineiro às 18h30 e Fluminense e Vasco às 21h do sábado. No domingo, às 11h, Curitiba e Mirassol fazem o primeiro jogo do dia. Às 16h, Cruzeiro e Atlético Paranaense se enfrentam. Às 16h também, Internacional e Santos.

0: vão jogar e Remo pega o Flamengo dentro de casa. Às 18h30, o jogo é por conta de Botafogo e Palmeiras. E às 19h30 da noite, Corinthians e Chapecoense. A rodada do Brasileirão se encerra na segunda-feira, como sempre, às 8 da noite, Vitória e Grêmio realizando o último jogo da rodada 26 do Brasileirão. É isso.
1: É isso.
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1: Bom, é sexta-feira, né? Nesse climinha de vai emendar a segunda. Eu estarei aqui, tá, Lorena Correia?
0: É.
1: A senhora só volta terça-feira agora.
0: É.
1: Que isso, gente. Então tá bom, manda um abraço pra nossa amiga Dona Margarete, a Dona Margara.
0: Dona Margarete, atleticana.
1: Ela mandou bom
0: um
1: dia, Lorena.
0: Um abraço pra você. Tá feliz com o adversário do Atlético, Dona Margarete?
1: Ela tá te consolando. Ela falou, Lorena, não fica triste não, que os próximos jogos do Cruzeiro,
0: vão
1: ele vai ganhar,
0: piores.
1: Viu? Pode
0: ah,
1: ficar tranquila.
0: Olha, eu achei que ela ia falar, os próximos jogos vão ser piores. Obrigada, viu, Dona Margarete?
1: Tá
0: vendo? Um ótimo fim de semana pra senhora.
1: Agora manda um abraço pra ela, Dona Penha.
0: Sim.
1: E o senhor Paulo, lá da Cabeceira de Santana. Manda um abraço pra eles.
0: Um abraço, senhor Paulo, pra Dona Penha, lá de Cabeceira de Santana. Dona Penha veio aqui outro dia ver
1: verdade.
0: A gente. Fofa demais, um abraço pra vocês, obrigado por ouvir a gente todo dia aqui no Placar Esportivo.
1: Ela contou que o Sr. Paulo, o radinho fica na cozinha e ele fica no fogão a lenha esquentando o frio, né? Ela faz o café da manhã, né? Faz o café no fogão de lenha, aí ele fica lá esquentando, escutando a voz da Lorena Corrêa.
0: Já pensou?
1: Que isso, gente. Ela falou que eu sou muito bonito, tá, Dona Penha?
0: É.
1: Ela falou assim, nossa, você é um gatão.
0: Gente,
1: é isso que a gente quer ouvir, gente, de manhã.
0: Antes de ir embora, mandem aí elogios pro Henrique. Hoje ele tá carente.
1: Vou te mostrar o que mandaram pra mim.
0: Hoje ele tá carente.
1: Ó.
0: Ele tá pedindo uns elogios. Manda uns elogios. Fala da voz bonita dele, gente.
1: Isso aqui é culpa da Lorena Corrêa. Olha só, vamos fazer vinheta, viu? Ó.
3: Valeu, boca de sacola.
1: Com efeitos especiais,
0: eu queria
1: viu?
0: Dizer que 10 de 10 pro efeito de quem mandou o áudio direto da caverna.
1: Ele mandou, ele gravou no
0: top,
1: WhatsApp,
0: viu?
1: Já mandou, ele mesmo fez a edição.
3: Valeu, boca de sacola.
0: Hein?
3: Sacola.
1: Eu vou te contar,
0: o eco?
1: Viu? É com eco e tudo, beleza.
0: a gente não só tem a melhor audiência das rádios aqui da região, como a gente tem os ouvintes mais criativos.
1: Eles são criativos. Você já percebeu que pra zoar, pra debochar, ele tem uma criatividade, né, gente? Eu vou
0: fora
1: te contar.
0: Fora do comum, arrasou, viu?
1: Vou te contar. Bom, sextou nesse clima. Lorena, muito obrigado. Então, até terça-feira pra senhora.
0: Valeu, galera. Tá? Até terça-feira.
1: E a próxima música é pra você. Fica aí. 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
0: Pronto.
5: Que gosta de ficar cuidando da
1: vida. Bom, 9h14.
0: Pronto.
1: Cuida da sua vida, tá, Lorena Correia? Só pra senhora ficar sabendo, até
0: olha
1: terça-feira.
0: Olha que vem, quem vem aqui tricotar todo dia de tarde é o senhor, não sou eu, tá?
1: Então tá bom. Eu vou descobrir o que ela vai aprontar nesse feriado. Terça-feira eu conto aqui no resumo.

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0: Você.
1: Gustavo Lima! Estou apaixonado sem ar. Que pancada, meus amigos! É! Sextou! E a galera gostou, viu? Ó, meu amigo Fernandão, o coração doeu lá, hein? Bom dia, Fernandão. Ó, ele mandou um áudio aqui, ó.
2: Rapaz, aí você arrebentou, hein? Aí eu não posso te chamar mais de boca de sacola,
1: mas não. Aí, tá vendo?
2: Arrebentou. Olha as duas músicas aí, meu amigo.
1: Valeu! Sextou. Tamo junto, sextou. É o Gustavo Lima, bebê. Sextou. É um embaixador bom demais. Ó, e a galera tá comigo, mandando mensagem. Meu amigo, bom dia. Ele tá sumido, mas voltou. É o Marquinhos. Oi, Marquinhos. Bom dia, meu parceiro.
3: Bom dia, Henrique. Tudo bem? Aqui é o Marquinhos.
1: Tudo ótimo.
3: Família.
1: Fala comigo.
3: Eu queria a música Temporal, do Hungria.
1: Tá legal.
3: Quero mandar especialmente meu filho, Anthony.
1: Ah, legal. O filho dele, Anthony. Oi, Anthony. Um abraço pra você, Marquinhos, do bairro Sagrada Família. Sextou. Tamo junto, viu?
3: Sextou, bebê.
1: Sextou.
3: Tchau e obrigado. Henrique, por que você chama você de boca de sacola? Responde aí.
1: Ô, Marquinhos, eu vou te explicar. É, sabe a Lorena Correia, aquela que participou agora aqui do Placar Esportivo? Ela e o Ronaldão Chuchu, do Orelhão, cismaram comigo e começaram a me chamar de boca de sacola porque eu falo demais. É porque eu falo dos famosos, entendeu? É porque o Ronaldão tava... E parece que ele tava com uma morena aí. Eu não sei quem é a morena, não. Eu tô querendo descobrir, sabe, ô Marquinhos? Eu não sei, rapaz. Parece que ele tava no pagode com a morena. Depois ele foi pra uma festa aí com essa morena. Eu não sei quem é essa morena. E a Lorena Correia, ela fica me chamando de boca de sacola também, porque eu tô querendo descobrir se ela vai sair do 0-0, sabe? É por aí. Eu vou te contar, viu, Marquinhos? Esse pessoal é demais, viu? Agora, olha só. É assim que a gente gosta de

0: escutar os áudios. Olha que áudio. A minha amiga aqui, deixa eu ver aqui, ó. Bom dia, minha querida, mandou um áudio. Deixa eu ver, ó. Cadê? Ô, oh, mulher. Oh, olha aí, ó.
1: Dia, voz maravilhosa. Ah. Eu não conheço, né? Mas a voz é linda.
0: Ah, que
1: deixa
0: isso,
1: Deixa eu te falar, Diana. Eu queria ver a música do Léo Magalhães. Eu ofereci pra toda a minha família, Sá. Agora somos seis, tá? Voz maravilhosa. Oh, bom dia.
0: Tá vendo? Bom dia, Nina. Aí, tá vendo? Ô, Lorena Correia. Ronaldo Chuchu, aprende aí, viu? Ó, ó, ó.
1: Voz maravilhosa. Bom dia.
0: Depois dessa, meu amigo, bora rodar o comercial e daqui a pouquinho vai rolar Hungria e a sua música, minha querida. Ó, um beijo, Nina. Tá vendo? É assim, ó. É assim que a gente gosta de escutar áudio.

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Acho que a dificuldade ninguém escolhe passar, entendeu? A tempestade que vai passar ninguém sabe. E aqui foi tanta tempestade que a gente aprendeu a dançar na chuva, meu irmão.

0: Hungria, Temporal, meu amigo Marquinhos que pediu. Aí Marquinhos, pra você, meu amigo, tamo junto, viu? Bom, agora são 9h40. Ó, bora atender as participações dos melhores ouvintes desse Brasil. Recebi um áudio aqui? Ah, não acredito. Será que ele tá acordado uma hora dessa, gente? 9h40 da manhã, deixa eu ver. Eu recebi um áudio dele. Ó, ó, vê se eu aguento isso. Vou te falar, viu? A galera, quando é pra zoar, é criativa, né? Vou te contar. Olha esse áudio aqui, gente. Ronaldão Chuchu.
1: Alô, é da Rádio Nova FM 88.3. Bom dia. É o programa Bom Dia Nova.
0: Bom Dia Nova.
2: Bom dia. Eu gostaria de falar com o José dos Santos.
1: José dos Santos? Oh. Chulispa?
2: É, me falaram que ele apresenta o programa aí na parte da manhã. José dos Santos mesmo.
0: Oh. Olha.
2: Não tem nenhum José dos Santos aí?
1: Não, não tem não. Só se o titular foi preso do programa. É 7 da manhã.
2: Ah, então acho que foi engano. Desculpa, tá? Obrigada.
0: Ah, entendi. Eu vou te contar, viu? O povo...

criativo pra pegar no pé da gente, viu? Pra zoar, a galera gosta. Viu que José do Santo, que... Ah. Ah, é pra quem não sabe, gente, meu nome real é José Henrique de Souza Santos. Aí fica Zé do... Que Zé do Santos, o quê? Que Zé do Santos? Henrique Souza, tá bom? É, Zé do Santos. Um abraço pra você.

0: Vou encontrar, vou saber o nome dela, vou falar aqui o nome da morena. Não sei ainda não, mas eu quero descobrir quem que é. Ai, ai. Bom dia. Agora, a gente sabe que na vida tudo... A gente tem várias pessoas. Agora, olha só, gente. Tem ouvinte que sacaneia e agora a dona Margarete mandou um áudio. Olha que áudio fofo. É assim que a gente
1: quer ser recebido, gente. Eu gosto da sua cara, mas eu gosto muito de você. Então você é muito especial pra todos nós.
0: Que bom, dona Margarete.
1: Eu fico com aquelas musguinhas que eu fiz pra você.
0: A musiquinha que ela fez pra mim, ó.
1: O Henrique, quando chega, deixa todo mundo com o coração feliz. Pois o Henrique, quando chega, deixa todo mundo com o coração feliz.
0: Eita!
1: Então você entra. Puxa, morder seu arrancar sua orelha, mas é.
0: Olha,
1: é que eu te amo, viu? Eu gosto muito de vocês. Gosto de todos vocês aí, amo de coração, tá? Tchau.
0: Tchau, dona Margareta, tá vendo? Ela falou que às vezes tem vontade de arrancar minha orelha. É porque eu não toco a música dela. Mas ela gosta muito de mim. Tá, então tá bom. Eu gostei da musiquinha. Vou fazer uma música aqui com a inteligência artificial. Com a música da dona Margarete. Vocês gostaram? Eu gostei, ó.
1: Deixa todo mundo com o coração feliz.
0: Ô, Henrique.
1: Pois o Henrique, quando chega, deixa todo mundo com o coração feliz.
0: Aí, tá vendo? Boa, dona Margara. Ah, coisa boa, bom demais. É assim que a gente gosta de ser recebido, tá vendo, gente? Eu vou te falar, viu? Bom, 9h43 para curtir Léo Magalhães. Agora somos eles.

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4: Muito bem, 9h52, é clima, sextou, né? Simbora! Ô, Léo Santana, tá quase chegando

0: Tudo bem, 9h57. Ô, oh, saudade do verão, hein? Deu saudade da Bahia? Ah, bateu, né? Saudade da Bahia, saudade do Rio de Janeiro, Cabo Frio, região dos lagos ali. Aquelas férias que você tirou lá em Cabo Frio, Arraial. Ou em Guarapari, né? Pode ser também. Tem a galera que gosta do Espírito Santo. Saudades de um Piúma. Eu sei, você tá com saudades do verão. Por isso que a gente colocou nessa essa playlist aqui com o Léo Santana, Marquinha de Fitinha e Jet Ski. Pra você lembrar que tá quase chegando o verão. As férias tá quase chegando, viu? Calma, que Guarapari te espera. A Praia do Morro tá lá te esperando. Ai, ai, bom demais. Bom, bora falar dos famosos? Esse é o Resenha da Nova. Lembrando que eu não invento nada, tá? Eu só comento. A galera fica me chamando de boca de sacola, mas o Resenha da Nova, a gente fala dos famosos. Eu não invento, eu não aumento, eu só comento. Esse é o Resenha da Nova.
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0: Muito bem, hoje vamos falar dele, Eduardo Costa. Eduardo Costa diz que o casamento dele afastou o artista de polêmicas. Ele falou que o casamento o afastou de polêmicas. Eduardo Costa, 47 anos, afirmou que mudou a forma de lidar com as fofocas e as polêmicas depois que ele se casou com a empresária Mariana. Em 2023, ele disse que se tornou um homem mais leve e passou a concentrar a vida na música e na família. Bom, o sertanejo Eduardo Costa reconheceu que no passado enxergava as polêmicas como uma estratégia para continuar em evidências, claro, nas páginas, né? Em uma entrevista que aconteceu na festa do Peão de Barretos, ele contou que não se incomodava quando o seu nome aparecia em assuntos que iam além da carreira. Ele disse assim, ó, a música para mim sempre foi muito importante, mas eu queria muito, às vezes, ter algum tipo de fofoca, de polêmica, porque quando acontecia alguma polêmica, você sempre estava ali nos assuntos mais comentados. Ele mudou, viu? Ele admitiu que se preocupava em manter o próprio nome em circulação, independentemente se era coisa boa ou ruim, positiva ou negativa. Mas depois que casou, meu amigo, a mulher muda o homem, né? É, a mulher muda o homem. E ele disse que agora tudo mudou, é um homem mais leve. Daí, ó, depois que casou com a Mariana, ele não tem filhos com ela, né, juntos, mas formam uma família com 4 filhos de relacionamentos anteriores. Legal, a família tá unida e o garoto tá feliz. Ela mudou até a aparência dele, né? Rapaz, ele tá diferente. Bom, esse é o Resenha da Nova de hoje. Falamos sobre Eduardo Costa, intervalo comercial e claro que depois do intervalo comercial vai rolar uma música do Eduardo Costa pra você, viu? Já, já!
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0: Agora são 10 horas!
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2: 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Muito bem, agora são 10h04 e como prometido pra você que é fã do Eduardo Costa, bora curtir Amor de Violeiro.

0: vocês.
1: Fechadão com amor. Simples assim, meus amigos. Tamo fechadão com a Rádio Nova. Deixa eu mandar um abraço pra galera. Ó, meu amigo lá do bairro Santa Luzia. Tamo junto, Mano Brau. Mandou aqui, ó. Bom dia, Henrique. A vida não é fácil, mas cada dia é uma nova oportunidade de lutar. Bom dia com Jesus. Tá certo aí sim, meu amigo. Valeu, ó. Mandou um áudio aí lá de Santa Luzia. Nosso amigo Mano Brau mandou uma mensagem aqui, ó.
2: E Henrique, Deus abençoe nosso dia, cara.
1: Tamo junto, meu amigo. Um abraço pra você e pro nosso amigo também. Ele não tá na obra mais, né? Não tá trabalhando mais com o Luiz Otávio. Um abraço pro nosso amigo MC Bahia, o Thales. Um abraço pra vocês. Tamo junto, viu? Ó, ele mandou...
2: E pros demais aí que estão ouvindo a Rádio Nova FM, hein? Valeu, valeu. Um ótimo dia pra todos.
1: Valeu, mandou um abraço pra galera.
2: Um bastante aí pro Biro, pro Marrita, pro Baleia, pro Fênix.
1: Tá certo. Um abraço pra você, meu amigo. Tamo junto. Bom demais. Participando com a gente. Deus abençoe o seu dia. Quem tá na sintonia, deixa eu ver. Henrique, toca aí Simone Mendes. Direitos iguais, ofereço pra minha amiga. Ah, minha amiga... Olha, que isso. A minha amiga Patrícia. Tá bom, então. Quem é? Deixa eu ver. É o Luiz Teixeira. Salve, salve. Ele falou, minha amiga doida. Deve ser muito amigo, né? Valeu, Luiz Teixeira. Bom dia pra você, viu? E um alô pra ela, Patrícia. Oi, Patrícia. Daqui a pouquinho vai rolar a sua música. Lá na Pedra Furada, em Manhuaçuzinho, minha amiga Dulcineia. Oi, tia Neia, tudo bem? Henrique, manda um alô pra todo mundo aqui em Manhuaçuzinho. Se possível, toca aquela música Fama de Louco. Tá bom, então um abraço pra você, minha querida. Ó, a minha amiga pagodeira, Alessandra Oliveira. Bom dia, Alessandra. Salve, salve, Alessandra.
3: Oi, sorriso lindo. Oh,
1: que isso?
3: Só eu que não põe apelido feio em você, tá vendo?
1: É verdade. Muito obrigado, viu?
3: Sextou. Toca aquela pedrada do Menos é Mais aí pra animar a nossa sexta-feira.
1: Boa.
3: Que tem feriado.
1: Coisa boa, hein?
3: Aí um brinde aí. Pega bem, hein? Com Deus, beijão.
1: Um abraço pra você, minha querida. Deixa comigo, daqui a pouquinho vai rolar a sua música, viu? Dona Amanda, oi Dona Amanda, Amanda Oliveira participando com a gente, bom dia, bom dia. Ela já tá no trabalho dela, né? No segundo trabalho dela, a mulher trabalha mesmo, fazendo as unhas. Hoje é atendimento VIP, é? Que isso? Olha só, ela tem 6 cachorros, gente. É, pensa, é muito, hein? Ela ama os animais, ama os animaizinhos dela, é muito cachorro. Ah, legal, tem que ser assim, todos eles bem tratados. Um abraço pra você, minha amiga. Tamo junto. A nossa querida amiga já tá aí? Ela? É porque toda sexta-feira ela faz as unhas, né? Tá solteira, né, gente? Ô, dona Amanda. Solteiro, meu amigo. Quando tá solteira, tem que se cuidar. É, ela faz as unhas pra ficar chique. Vou te falar, viu? Será que ela vai aproveitar o final de semana, o feriadão? Será que ela vai aprontar, gente? Será? Depende da cor. É o seguinte, parece que tem um negócio de cor. Se for vermelha, é porque tá apaixonada. É paixão. Será? Ai, ai. A cor das unhas, tá, gente? Um abraço pra vocês. Ótimo dia. Deixa eu mandar um alô para o José Roberto. Salve, salve, José Roberto. Um abraço pra você, meu amigo. Mandando um abraço pra geral aí também. Valeu, Zé Roberto. Minha amiga Josiane. Henrique, é aqui a Josi, de Santa Filomena. Quero participar dessa promoção aí, viu? Ah, tá bom. Um abraço. Manda um alô aí para os meus 3 amores. O Brian, o Railan, meus 2 filhos, que é os meus 2 filhos, e o amor da minha vida, que é o Fabiano. Sextou, Henrique. Estamos aqui, ó, capinando. Quem está na capina, mulher? Capinando na roça. Toca aí, Guilherme Silva. Um abraço pra você. E olha só, Henrique, você tem uma voz linda, viu? Deus abençoe. Ah, muito obrigado. Agora sim estamos recebendo elogios aqui, né? É, a galera só zoando. É, meu amigo, vou te contar. Muito obrigado, viu, minha querida Josi? Um abraço, ótimo dia. Tá vendo, gente? Aprende aí, ó. Brincadeira. Ótimo dia pra você, minha querida. Obrigado. Bom, bora dar uma animada? Agora são 10h16, é no ritmo da sanfoninha. Bora mexer o doce!

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1: Muito bem, agora são 10h21, está começando agora o nosso ranking musical. Quem escolhe a música agora é você. Eu quero saber qual é a melhor música na sua opinião. Hoje são 3 músicas, as mais pedidas aqui, viu? A música número 1, Simone Mendes, Direitos Iguais. A música número 2, Fama de Louco. E a música número 3, Menos é Mais, Brinda aí. E aí, qual é a melhor música na sua opinião? Você vai escolher através do nosso WhatsApp. Pega o telefone, adiciona 33984-541735. É muito fácil, sem muita enrolação. Só enviar assim, ó, música 1, música 2 ou a música número 3. Qual é a melhor? Bora participar com a gente!
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2: O bom churrasquinho. Essa é a nossa música, meu compadre.

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2: Muito bem, agora são 10h31. E aí, qual é a melhor música na sua opinião, hein? A música número 1, Direitos Iguais? A música número 2, Fama de Louco? Ou a música número 3, Brinda? E qual é a melhor? Bora participar com a gente, pega o telefone aí, adiciona 33984-541735. Você já conhece, manda aí, vai. Eu quero saber qual é a melhor música na sua opinião. É só enviar música 1, música 2 ou a música número 3. Bora participar com a gente.
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0: ouvintes. Deixa eu mandar um alô pra essa galera, então. Quem tá participando comigo? Um alôzão para ele. Júlio César Bueno. Alô, Júlio. Gumercino Ferreira participando. Meu amigo Wagner Vasconcelos, lá da Ponte da Aldeia. Oi, Wagner. Bom dia. Um abraço pra você. Tamo junto. As minhas amigas Rose, Denise, a Gilza, um abraço. E agora é a Cris. Um abraço pra você, Rose, Denise, Gilza, Cris. Um abraço, um ótimo dia, bom trabalho, viu? Quem tá na sintonia, roda minha música. É a Dona Ivone. Oi, Dona Ivone, bom dia. Tudo bem com a senhora, minha querida? Fala comigo.
1: Oi, Henrique, Oi. Bom dia, tudo bem? Aqui,
0: tudo ótimo. Fala comigo, mulher.
1: Eu sou o Hernando Moreno, Rio Negro Solimões. Ofereci para meus filhos, Cineia, Demi, Cristiano, Carlos Alberto, a minha nora Márcia, meus netos, minhas netas e as minhas bisnetas. E para minha sobrinha Cássia Reduto, minha sobrinha Bibi, para você. Obrigado.
0: Ah, e sim, um abraço para a senhora. Muito obrigado pela sintonia, Dona Ivone. Ótimo dia, minha querida. Quem está participando é a Maria José. Bom dia. A Sandra Martins, lá da Serra do Ouro, tá na sintonia participando com a gente também. A minha amiga, a Solange, a Sol. Oi, Sol, bom dia!
2: Bom dia, bom dia, bom dia!
0: Que animação, hein, mulher? Ó, ó, ó!
2: E nós estamos aqui junto todo dia, a Lena, nossa colega de trabalho.
0: Ah.
2: Dia lindo!
0: Dia lindo!
2: Quero oferecer para todos aí da Rádio Manhuaçu. O dia que eu for no Manhuaçu aí, eu vou levar um café torrado em casa pra você aí, hein?
0: Ah, olha, pode trazer sim, mulher. Café torrado, coisa boa, hein? Abraço, mulher. Valeu, Solange. Ai, que alegria que ela tá.
2: Um abraço, dia lindo! Sextou, bebê!
0: Que animação, hein? Que animação. Essa é a animação pra sexta-feira, galera. Pois é, ela tá trabalhando, tá no viveiro trabalhando, ela mais as amigas dela, bom trabalho, e tá animada. Ó, pode vir aqui na Rádio Nova, nos conhecer, nos visitar. Ela falou que vai trazer um cafezinho, pó da roça, bom, bom demais. Aí sim. O meu amigo Rodrigo Viana, do bairro Matinha, bom dia, Rodrigão. Ana Lúcia participando com a gente. A minha amiga, bom dia pra ela, a Aline. Oi, Aline, tudo bem, mulher? Aline de Assis, tá na sintonia participando. Ah, e as filhas dela, né? E as meninas estão... Ela tem duas filhas. O Aline, elas estão na escola. Então, São José da Figueira, um abraço pra todo mundo. É a Helena, eu esqueci o nome da outra filha. É a Helena e tem uma outra também. Mas um abraço pra vocês, minha querida. Angélica Martins, de Reduto, na sintonia, participando com a gente. Angélica Martins, parabéns, valeu. Obrigado pela sintonia. Quem tá participando também, bom dia, é a Josi. Oi, Josi. Henrique, quero ouvir Gustavo Lima, Café e Amor. Ofereço para os meus filhos Caio e Dani. Um abraço pra vocês. Ótimo dia, valeu, valeu. Tamo junto. Obrigado por participar, viu? Bom, e a música mais votada você vai curtir depois do intervalo comercial. Qual que será, hein? Dá tempo de votar. Depois do intervalo comercial tem a música mais votada aqui no Top Top.
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0: Muito bem, agora são 10h49 e a música mais votada, sabe qual foi? A música campeã? A música número 1, você vai curtir agora. Direitos Iguais, Simone Mendes.
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2: Muito bem, é agora no Bom Dia Nova, participação premiada. 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Bom, hoje quem ganhou a sortuda aí, deixa eu ver quem foi. Parabéns, Angélica Martins, de Reduto. Parabéns, minha querida. Ela mandou: Henrique, quero participar do sorteio da Calpen. E ela ganhou. Angélica Martins, de Reduto. Parabéns, minha querida. E essa foi mais uma sortuda, mais uma contemplada aqui do nosso sorteio da Rádio Nova.
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2: Muito bem, pessoal, chegamos ao final do nosso programa. Ó, deixa eu mandar um abraço pra minha amiga aqui, ó.

0: É a Carla. Ela falou o seguinte: Henrique, eu quero tomar esse café que a Solange, a moça, falou que vai levar pra vocês, viu? A energia dela, eu quero essa energia aí. A moça tá bem animada. Pois é, né? Esse café que ela tomou é bom, né? Ela falou, vou levar um cafezinho pra vocês, Henrique. Só que o café dela, meu amigo, é diferente. Olha a animação da mulher, ó, ó. Ela mandou um áudio aqui animadíssima, né, Carla? Ó, ó.
1: Arrado em casa pra você aí, hein? Um abraço, dia lindo! Sextou, bebê!
0: Olha só, sextou, bebê! Ô, Solange, dá uma segurada no café, viu, mulher? É, a cafeína já bateu. Brincadeira, um abraço pra você. Carla, gostei aí do comentário, super criativo. Tamo junto. Muito obrigado, a galera é demais. Bom, segue o nosso Instagram, @9fm88. Dá aquela moral pra gente. Acompanha as nossas redes sociais, me segue também. Henrique Souza é meu Instagram pessoal. Vai lá e me segue. 10h58, eu vou ficando por aqui. Muito obrigado pela sua sintonia, pela sua participação. Eu volto daqui a pouquinho, mas o Bom Dia Nova é só amanhã. Sextou, bebê!

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3: Legal, hein, galera? Ô, Chuchu, bom dia. Ó, bom dia pra você ligado aqui nos 88.3 da Rádio Nova, né, Chuchu? Rádio Nova FM, emissora da Fundação Expansão Cultural, galera. Direção geral do atleticano Padre Carlos Altoé. Bom, galera, sextou de novo. Sextou com a Nova FM, tá? Ó, tem muita coisa legal pra você, Chuchu, aqui no programa Orelhão da Nova, da Rádio Nova FM, tá? Até as 3 horas da tarde, muita música, tem uns quadros maneiros também pra você participar e interagir com a gente aqui, Chuchu.
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3: Ah, e pra começar o Orelhão tem essa música, a letra dessa música é maneira, hein, Chuchu? Ai, meu talismã, seu...

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Eu também tô fechado com a galera, né? Com a galera que curte a Rádio Nova FM 88.3, Chuchu. Eu tô ligado, eu tô no orelhão da Nova. Trem bom, né? Bom, Chuchu, no sextou da Nova, pô, que pagode maneiro do Mumuzinho, né? Fechadão, fechadão com amor. Bom, aqui é Rádio Nova 88.3, galera. Pô, até liberadão pra você, de repente, se quiser interagir com a gente aqui, tem um quadro maneiro aqui, o Orelhão Toca Duas. Pô, a gente pode mandar aqui uma, pode mandar aqui numa espuleta, duas músicas na sequência musical da Nova, na playlist musical da Nova, com seu artista preferido, no Orelhão Toca Duas. Duas músicas com seu artista preferido, uma coladinha na outra, tá? Manda pra gente aqui pra Rádio Nova, pro 984541735, tá? Manda pra gente aqui. O seu orelhão toca duas.

Existe uma teoria que se chama 90-10, onde uma pessoa tem 90% daquilo que você procura em alguém, só que você foca naqueles 10% que falta. Aí você sai pra rua, se aventura, e realmente você encontra aqueles 10%, mas não se deu conta que perdeu os 90%.

0: 10 por 100.
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0: Até aí, Chuchu. Vambora pra mais um. Bora pra mais um Resenha da Nova. Fofoca do mundo dos famosos aqui na Rádio Nova. Cadê o... chama o Enter aí, vai.
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0: Nova! Bom, legal, né? Ó, antes de começar aqui o Resenha da Nova, deixa eu mandar um abraço aqui ao Chuchuzinho Giovanni Cardoso, tá em São João do Manhuaçu. E o Celinha Arruda tá em Taparuba. Estão ouvindo a Rádio Nova, tá, Henrique?
3: Que legal, cara. É. Taparuba.
0: É, Taparuba.
3: Olha, um abraço
0: depois
3: pra
0: Ipanema.
3: Galera. É, pois é.
0: E o Giovanni Cardoso.
3: É de onde?
0: São João do Manhuaçu.
3: São João do Manhuaçu, claro. Aqui, um abraço pra galera. Tamo junto, pessoal. Bom dia, bom dia.
0: Ah, bom dia. O que a gente vai fofocar aí hoje?
3: Chuchu, vamos falar dos famosos hoje? É.
0: Mas tem um famosinho aqui no Manhuaçu, você ficou de...
3: Cara. Deixa eu mandar um alô pra ele aqui. Ele é famosinho na cidade. Nosso grande homem. Você conhece? Ralfinho, você conhece o Ralfinho?
0: Ah, o Ralfinho é o pequeno grande homem de Manhuaçu, Ralfinho.
3: Pois é.
0: Das cavalgadas, Ralfinho das festas, Ralfinho que se for na dança do... Ô, Luciano Huck aí da Globo, eu tinha que ter levado ele na dança dos famosos.
3: Pois
0: eu
3: é, já pensou?
0: Eu já vi dançando aqui no sertanejo, o bichinho é pé de
3: manda bolsa. Manda bem no famó.
0: Manda 10, nota 10 no sertanejão, dança.
3: É, meu amigo.
0: Eu tinha que ter levado ele na Globo aí, o Luciano Huck, na dança dos famosos, é o nosso pequeno grande homem, o Ralfinho aqui
3: de Manhuaçu. É conhecido nas festas como Pouca Sombra.
0: Ah, por que Pouca Sombra?
3: Porque é pouca sombra. Você, é por causa do tamanho dele.
0: Você é um corneta mesmo.
3: Eu não, ele
0: tá
3: que
0: vendo,
3: fala.
0: Ralfinho? Eu sou seu amigo, tá? O Henrique te cornetando, Ralfinho.
3: Olha
0: aí,
3: só, não.
0: Qual
3: não.
0: Que é o Instagram dele aí que tá nativa de novo aí?
3: Bom, cara, ele voltou com o Instagram dele aí. É Ralfinho Pouca Sombra. É o Instagram dele.
0: Tá no Instagram?
3: Tá no Instagram.
0: Ah, então ele não tá te cornetando, não, Ralfinho. É Ralfinho Pouca Sombra?
3: É Ralfinho Pouca Sombra.
0: Ah, tá. Vê se é esse nome
3: mesmo. É isso mesmo, Ralfinho Pouca Sombra.
0: Ah, não, então você não tá cornetando ele, não. É. Ele tá ali com aquele. O chapéu tá maior do que ele, hein?
3: Tá maior que ele. E essa fivela também, ó, o tamanho da fivela.
0: Não, mas aquela música do Rio Negro e Solimões, fivela com fivela.
3: Ah, entendi.
0: A música é boa do Rio Negro e Solimões, vai rolar daqui a pouco.
3: Um abraço, nosso querido aí, tamo junto.
0: Ralfinho é legal, todo mundo gosta do Ralfinho, a região gosta do Ralfinho, o Ralfinho é um cara legal pra caramba, batalhador, boa. Trabalhador, gente boa, 10 nota 10, tá, Ralfinho?
3: Boa.
0: Mais sucesso pra você aí, Chuchu. Agora, quando você tiver com o Henrique, corneta ele,
3: ó,
0: tá?
3: Que isso, eu não.
0: Valeu, Ralfinho.
3: Valeu, parabéns aí, tamo junto. Ó, seguinte. Ronaldão, vamos a Fazenda 18 em
0: Fazenda? Lembra? Você tem 18 fazendas?
3: Não. A Fazenda.

0: Fazenda achei 18. Achei que você ia
1: tá roubando também, igual certas
0: que
1: pessoas
0: isso,
1: aí no Brasil.
0: Cara. Ó, a Record já vai lançar a Fazenda agora nesse mês de setembro. Parece que foi ontem que a gente tava falando, né? Da
1: eu
0: Fazenda.
1: Quem, falando... quem ganhou lá a última lá?
0: O Dudu Camargo.
1: Quem?
0: O Dudu Camargo.
1: Ganhou o quê?
0: A Fazenda, você sabe.
1: Da Dudu Camargo do SBT, aquele que era amigo do Silvio Santos?
0: Nós falamos aí muito na... O ano passado e esse ano também.
1: Mas ele não trabalha no SBT?
0: É, não, agora tá na Record.
1: Ah, tá na Record?
0: O balanço geral da Record, meu amigo. Ah, se deu bem.
1: Ih, então tá com, tá com
0: saiu salário. Lá do Ceará, que ele tá... Que é isso, cara?
1: Não, tá, vai. É que eu coloquei um negócio aqui que não volta. Pera pode aí. Ir, pode ir, que eu volto.
0: Ó, então
1: aqui.
0: Vamos lá. A Record vai reajustar a premiação para o campeão da Fazenda 18 esse ano de 2026. Depois de algumas temporadas, o valor era de 2 milhões de reais, né, Chuchu? Tá bom, né? 2 milhões de reais e ajuda, né?
1: Ô, bom, a grana pra caramba aí, cara. Boa grana.
0: Só que agora esse ano vai ser 2 milhões e meio. Aumentou um pouquinho aí, só pra dar uma moralzinha pra galera. 2 milhões e meio. É o valor da premiação aí da Fazenda 18.
1: Aumentou em meio milhão de reais. Então tá a metade do Big Brother, que pagou acho que 5 milhões, não foi?
0: 5 milhões,
1: né? Eu nem sei também quem ganhou o Big Brother esse ano. Ah, não, foi a de BH, como é que é o nome dela?
0: Também não sei, não.
1: É a loira de BH, tem nome de carro lá, ganhou o Big Brother esse ano.
0: Ah, a sua amiga lá, a Renault, que já...
1: A minha amiga, não.
0: Comprado aquele negócio, comprado.
1: Junto com a sua língua. Se ela fosse minha amiga, eu ia pedir ela um pix aí pro feriado.
0: Uns 1.000 reais, né, pra você passar o final de semana.
1: A 1.000 não foi 5 milhões que ela ganhou?
0: Foi.
1: Mas tinha que dar pelo menos 5 mil pra mim. Vai fazer uma gracinha com a galera aí, um churrasquinho pra galera.
0: Bom, então, pois é, quem for fazer a inscrição aí, galera, talvez vai que aparece alguém de Manhuaçu na Fazenda, teve o Alberto Cowboy, ó, no Big Brother, né?
1: Duas vezes o Alberto Cowboy.
0: Duas vezes, vai quem sabe alguém... Vamos colocar o Ronaldão Juchu, galera, na fazenda?
1: Já
0: pensou? Você sabe cuidar de animal assim?
1: Sei, eu gosto. Eu sou a favor da causa animal. Se dependesse de mim, não tinha um bichinho solto na rua, principalmente cavalo, e principalmente cachorrinho e cavalo. Se eu fosse, né? Dependesse de mim, mas não depende.
0: Entendi. Então, vamos fazer aí. Quem sabe, se você ganhar 2 milhões, você me dá 1 milhão, tá?
1: Não, mas
0: eu tô te ajudando aí.
1: Não é minha praia, não, amigo. Fica, acho que 90 dias, né?
0: 90 dias, sem telefone.
1: Sem saber nada que tá rolando aqui fora.
0: Você assistiu o jogo do Vasco.
1: Principalmente jogo da seleção, né? Do Vasco.
0: Ó, seguinte, sextou. Bora falar de festa?
1: É, agenda cultural?
0: Agenda cultural. Tem que fazer uma vinhetinha pra passar aqui. Agenda cultural.
1: Do Resenha da Nova. Não, o senhor mesmo fala. Não vai gastar, não.
0: Seguinte, vai rolar festa aí.
1: Agenda cultural é você. Durante a semana, você pode mandar um cartaz da sua festa aqui pro @novafm88, que no Resenha da Nova, 11h30 da manhã e 4 da tarde, a gente divulga pra você aqui de grátis.
0: Ó, aí sim. Em Santana do Manhuaçu vai rolar a festa aí, ó, Festival Gastronômico e Cultural. Festa gastronômica em Santana do Manhuaçu, hoje sextou na Avenida Martins Fraga, no centrão,
1: no centro
0: da cidade.
1: Tá muito bonito ali o centro da cidade de
0: Martins Soares.
1: Revitalizar ali em Santana do Manhuaçu.
0: Ó, Santana do Manhuaçu, eu falei Martins Soares, nada a ver, né?
1: Martins
0: Soares é aqui, ó, porque é também, né?
1: Quem vai cantar lá em Santana do Manhuaçu? Tem?
0: Santana do Manhuaçu é o Kaique...
1: Ah, o Kaique Pereira.
0: Kaique Pereira.
1: Pô, canta o sertanejão dos bão, hein?
0: Parabéns.
1: É aqui de Manhuaçu, Kaique. Manda legal pra caramba.
0: Agora sim, Martins Soares também vai rolar feira cultural gastronômica em Martins Soares com show ao vivo. Isso aqui é amanhã, sabadão, às 18 horas.
1: Ah, eu prefiro no sábado também, né? Muita gente trabalha no sábado, né?
0: Então,
1: a Feira Gastronômica em Santana do Manhuaçu hoje.
0: Hoje,
1: no centro da cidade. E Martins Soares amanhã.
0: Um
1: abraço aí pra galera. Fabiano Emerick, Martins Soares.
0: Parabéns, pessoal. E agora, em Ipanema, Festival Gastronômico também acontecendo. E dessa vez vai ser sexta, sábado, domingo e até na segunda-feira, viu, Chuchu?
1: Ah, isso aí é tradicional. É todos os anos, que 7 de setembro é o dia do aniversário da cidade de Ipanema. E esse evento aí rola todo ano aí, né? Legal.
0: Ah, então, alô Ipanema, um abraço pra galera aí. Festival Gastronômico em Ipanema, sexta a domingo.
1: Legal,
0: boa! A segunda, né? Porque segunda-feira é feriado.
1: Não é 7, né? Legal, Mara Godó aí na Cultura e Turismo em Ipanema. Alô, galera de Ipanema. O que tem mais aí?
0: Ah, e esse aqui é um pouco longe, mas é diferente, é legal. Em Venda Nova do Imigrante, Chuchu.
1: Não é longe nada, pertinho.
0: Vai acontecer aí a 10ª Exposição Nacional de Orquídeas em Venda Nova do Imigrante. Legal.
1: Diz que esse evento aí atrai gente dos quatro cantos do Brasil.
0: Ah, eu já fui pra lá, é muito bom. tem
1: esse
0: as
1: evento
0: festas
1: aí, vem gente do Brasil inteiro pra ver esse evento aí de orquídeas.
0: Orquídeas. É. Acontece no dia 4 ao dia 6, hoje sextou, começando lá no

0: ginásio da escola estadual Fioravante. Fioravante, é isso
1: Fioravante,
0: aí. Fioravante, Caliban.
1: Venda Norte do Imigrante ou é cidade de descendentes italianos?
0: Por isso tem esse nome diferente aí, ó. Entrada gratuita pra galera

0: que aconteceu, mas a gente fala 4 horas.
1: É, deixa com o Lili. Ah, é não, isso. Não gosto aí, meu Deus. É só, é só o Ibinelli em Santa Margarida que pode chamar de Lili. Esqueci, ele, foi mal, ele, inglês, é.
0: Ele vai brigar com você.
1: Ele não gosta, ele não gosta. Ele não gosta. Voz de Trovão, pode chamar.
0: O Voz de Trovão. É.
1: Magrelinho igual a Vale Bambuí. Magrelo, eu também sou magrela. Ele é magrelinho.
0: Eu também sou magrela.
1: Igual a Vale Bambuí, vai ter um vozeirão.
0: Tá. Bom, pessoal, é isso aí. Sextou. Acabou? Vambora, vambora.
1: Ah, então tá
0: sextou, bom. Ronaldão Chuchu. Ó, deixa eu... Deixa antes de encerrar aqui.
1: Vai que eu tô
0: indo. Deixa eu perguntar.
1: Mandar mensagem pra mim aqui.
0: Segunda-feira, feriado. Ronaldão Chuchu, será que vem trabalhar?
1: O Cael mandou um áudio pra mim aqui, ó.
0: Manda um abraço pra ele também.
1: Cael do Agro, tá mandando um alô pro Ralfim.
0: Alô, Cael, tamo junto, meu amigo.
1: Ô, Ralfim, aí, Ralfim, o pequeno grande homem. É Pouca Sombra? Como é que é?
0: Pouca Sombra.
1: Ô, Ralfim, Pouca Sombra, o Cael do Agro de Martins Soares mandou um alô pra você, tá?
0: Tamo junto.
1: Falou que você é bom também.
0: É isso aí.
1: O que o senhor quer perguntar aí?
0: Na segunda-feira o senhor vem trabalhar ou vai ter folguinha também?
1: Sim, senhor, trabalho. Eu tenho compromisso. Eu tenho compromisso com os ouvintes da Nova FM.
0: Ah, então tá bom. É porque é feriado, sei lá, né? Vai que você emenda assim, alguma coisa.
1: Eu estarei aqui se Deus quiser.
0: Então tá bom.
1: Mas o feriado é segunda-feira ainda, hoje é sexta.
0: Ah, mas você, meu amigo, você emenda feriado, férias, emenda tudo. Natal, ano novo.
1: Tem rabo preso, vem falando comigo.
0: Olha,
1: Ficou. Ficou 29 dias quando o menino nasceu, depois ficou mais 10, depois tirou mais 15 dias. Isso aí nos últimos 6 meses, vem falar de mim.
0: Tchau, tchau, pessoal, valeu!
1: Vai balão, corneta!
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0: Até aí, Chuchu, Pichote na Nova, Saudade Arregaça. No Sextou da Nova, Panda e Luan Santana também passaram por aqui.
1: Saudade Arregaça.
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0: Bom, Chuchu, agora tem uma pausa na programação da Rádio Nova FM para o horário eleitoral, a propaganda eleitoral obrigatória, gratuita, de responsabilidade dos partidos políticos e da justiça eleitoral, tá bom? A propaganda eleitoral obrigatória, a gente tem que parar aqui a programação por 25 minutos, tá? Meio-dia e 25, a gente tá de volta aqui, tá? Com a musiquinha maneira do Guilherme Silva. Até

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Bom, Chuchu, é o seguinte, ó, meio-dia 37, tá liberadão pra você aqui o 984541735. Pra de repente você quiser mandar aquele alô, dar aquela cornetada, conversar com o Ronaldão Chuchu, tô te esperando aqui na Rádio Nova, tá? Manda aquele recado aí, com o seu nome e de onde você tá falando, Chuchu. Olha o Zé Elias com Gustavo Lima. Volte, amor, volte, amor. Ô, lasqueira. Sextou, sextou, sextou.

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0: Bom, legal, hein, galera? A Maiara e Maraísa, eu bebo no sexto. Geninho com a Marina Fagundes, peão todo tatuado. Eduardo Costa, me ajuda a te esquecer. Zé Elias com Gustavo Lima, volte, amor. Bom, tem aluno Orelhão, tem aluno na Rádio Nova. Bora conversar aqui, né, Chuchu? Mandar um salve aqui ao Beto. Beto tá trabalhando com a galera Permibem no centro. Valeu, Beto! Pra variar, ele mandou um saudações do Flamengo. Ele falou que o Flamengo vai ser campeão da Libertadores e do Brasileiro também. Será, Beto? Sei não, hein? David tá em. Trabalha com máquinas pesadas e também voa de parapente no, lá nas alturas, é. Ali, Alto Jequitibá, Alto Caparaó. David, amigo do Leandro Reis em Alto Jequitibá. Júlio Bolinha, na cidade de Lajinha. Oi, Júlio Bolinha. Bom, Simonésia, Cláudio Júnior, cuidando da cultura e turismo, esporte também, né? Na cidade de Simonésia, Cláudio Júnior. Tem alô pra galera da Petrina, né? Alô, tem dó, alô, Natália. Petrina, Petrina é melhor que Paris. Ó, Chuchu, vou pro intervalo, depois do intervalo no Sextou da Nova, aqui no Orelhão da Nova, no Orelhão já já. Ah, e tem o Panda com o Joneto e Frederico, duzentão, R$200, ó, ó.
1: Ô, Panda, fiquei sabendo que você levou um prejuizinho, hein? Isso é verdade?
2: Rapaz, R$200 pra mim.
0: Essa música é mó barata, né? R$200, Panda, ó.

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Bom, até chuchu, Gustavo Lima, né? Assunto que dói no sextou. Aliás, falar em sextou, galera, tem previsão aí de chuva, galera, de um pancadão de chuva aí pro final de semana, hein? Será? Ó, tem alô no Orelhão, tem alô na Rádio Nova, aqui em Manhuaçu, Rio Motoboy, trabalha aí com a entrega, né? Vai daqui, vai de lá, vem de cá, Rio Motoboy, valeu, Rio! Deixa eu ver o que fala, chuchu. Boa tarde aí pra galera. Aqui o Rio Motoboy, né? Manda um alô pra mulher da minha vida. Pra mulher da minha vida, minha esposa, Nayara. Aí sim, Rio Motoboy. Deixa eu mandar um alô aqui pro Rodrigo Tibuia. Rodrigão Tibuia, ele trabalha aí comercialmente rodando os quatro cantos da região, né? Rodrigão Tibuia, da cidade de Santana do Manhuaçu. Ai, no caminhão ali no carro não pode faltar a Nova FM não, hein? Valeu, Rodrigão Tibuia. Aqui em Manhuaçu, Thiago Eringe. Ô, Thiago! Grande Thiago! Deixa eu ver quem mais aqui. Aline Costa. Oi, Aline! Aline Costa tá no departamento em Orizânia. Aline Costa. Mandar um alô aqui pro Jorge, né? O Jorge Sampaoli, fanático torcedor do Atlético Mineiro, do bairro Todos os Santos, trabalha no Ponto Frio. Jorge Sampaoli, o povo tá de oi no senhor, hein? Bom, chuchu, no sextor da nova, ai, já tem na sola da bota. Rio Negro e Solimões, ó. É já.

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1: 1 hora.
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Bom, até Chuchu Amor pra recomeçar. Jorge Matheus aqui no Sextou da Nova. Ó, tem alô no Orelhão, tem alô na Rádio Nova. Sidneia tá em São João do Príncipe. Oi, Sidneia. Beijão aí pra você, pra sua família e pra toda a galera de São João do Príncipe. Aliás, ali pertinho, Irupi, Una, Iuna, Irupi, Celinho do Acordeone, pô, canta um baita sanfoneiro e também um gogó de ouro, né? Celinho do Acordeone. Já em Santana do Manhuaçu, oi Chuchu, tô finalizando a primeira semana de setembro com chave de ouro, escutando a Rádio Nova FM. Um abraço aí pra todos aqui, a galera de Santana do Manhuaçu. É a Michele mora em Santana do Manhuaçu, ela mora na região do Lanço Grande, em Santana do Manhuaçu. Oi, Michele, Chuchu! É a Michele, gente boa, segue ela lá no Instagram, é Souza, como é que é? Souza H Michele 4, valeu Michele, Santana do Manhuaçu, Chuchu! A galera aqui. Tem alô no Orelhão, tem

0: Alô, na Rádio Nova. Paulo Sérgio tá em Alto Jequitibá. Ô, Paulo Sérgio, ele falou que ele é Flamengo. Uai, fazer o quê? É o Ralfinho, hein? Ralfinho, fala, Ralfinho. É o Ralfinho Jacó. Valeu, Ralfinho, chuchu. Ralfinho tá aqui em Manhuaçu, tá na região do Santa Luzia. Ralfinho, chuchu. Bom, tem alô no Orelhão, tem alô na Rádio Nova. Deixa eu ver aqui, ó. Solta a voz aqui na Nova. Deixa eu ver quem é.
1: Fala comigo, salve, salve.
0: Ah, esse aqui é o Rodrigão Tibuia, Santana do Manhuaçu. Solta a voz aqui, Tibuia.
1: Fala comigo, salve, salve, meu amigo Ronaldão. Boa tarde. Tudo bem, né? Tudo jóia, né? Deixa eu te falar com você. Como é que tá as coisas? Fala comigo.
0: Ué, tá bom demais, Rodrigão Tibuia. Ué, tá bom demais, uai. Tem mais um áudio aqui, ó. Solta a voz aqui na Nova, chuchu.
2: Ô, Ronaldão, chuchu. Oi. Aqui é a Rita, da Lave Passe, aqui da Ponte da Aldeia.
0: Rita.
2: É, quero pedir uma música, a sua escolha. Quero oferecer para os meus amigos aqui de trabalho, que é o Gabriel e a Andréia. E toca a música aí, chuchu. Sextou!
0: Ó, a Rita tá animada, hein? Valeu, Rita! Chuchu! É Rita o nome dela? Deixa eu ver aqui de novo aqui se é a Rita mesmo. Deixa eu ver aqui. É Rita ou Nina?
2: Ô, Ronaldão, chuchu!
0: Ui.
2: Aqui é a Rita, da Lave Passe, aqui da Ponte da Aldeia. É, quero pedir uma música, a sua escolha. Quero oferecer para os meus amigos aqui de trabalho, que é o Gabriel e a Andréia.
0: Ô, Gabriel, Andréia!
2: Toca a música aí, chuchu! Sextou!
0: Ah, eu vou tocar aqui a música do chuchu. Ô, Rita, que tá aí na região da Boa Vista, da Ponte da Aldeia, trabalhando, vai rodar aqui agora a música do chuchu. Eu vou esperar você mandar um áudio cantando a música do chuchu pra gente passar aqui na Rádio Nova, tá, Rita? Rita! Tem mais um áudio? Solta a voz aqui na Nova.
3: Fala, meu amigo Ronaldão Chuchu. Aqui é o Caio do Agro, da cidade de Martim Soares. E aqui nós estamos escutando a Nova FM 88.3. Manda um abração pra mim e para todos aqui da galera do Martim Soares e para todos que ouvem a Nova FM 88.3. Um abração do Caio do Agro. Tamo junto, Ronaldão Chuchu. Valeu!
0: Tá aí o Caio do Agro, né? O Caio tem um personagem lá, né? Do produtor rural, do homem que rala, homem e mulher também, né? Homens e mulheres, né? Que ralam no dia a dia, no agro, no campo, né? Eu adoro aquele personagem do Caio, aquele chapéu de palha, aquele emborná com a garrafinha de café. Muito legal. Ô, Caio, você é um artista aqui da nossa região, tá? Valeu, Caio! Caio do Agro! Ó, a música, ô Rita, aí na Ponte da Aldeia, pra você aprender a cantar a música aqui, ó, e mandar um áudio pra gente aqui, passar na Nova, cantando a música do Chuchu, ó, ó, ó, ó, quer ver? Ó, ó, ó, ó.

0: Legal, né? Bom, galera, eu vou girar a roleta aqui pro intervalo comercial no Orelhão da Nova. Depois do intervalo comercial, tem a Mariana Fagundes cantando com o Panda. E o Cê Tá Doido. Esse som aqui, ó.
1: Um, dois, três, tá.
0: Essa música é mó barata, hein? Panda, Mariana Fagundes. Ó.

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0: Bom, sou eu no sexto da nova. Galera, terminou ontem os jogos de volta, né, das quartas de final da Copa do Brasil ontem no Rio Grande do Sul, Grêmio 3, Internacional 1. Jogo de ida foi 0-0, Grêmio tá na semifinal da Copa do Brasil, vai enfrentar o Atlético Mineiro. Lembrando que a outra semifinal é Vasco da Gama e Palmeiras. A CBF vai sortear o mando de campo. Primeiro jogo vai ser aonde? Grêmio e Atlético. Vai ser em BH ou Porto Alegre? Primeiro jogo Vasco e Palmeiras vai ser aonde? Em São Paulo ou no Rio de Janeiro? E lembrando que a decisão da Copa do Brasil esse ano vai ser em jogo único. Então a CBF tá para decidir aí se a final vai ser no estádio Mangueirão, no Pará, se vai ser na Arena Amazônia, em Manaus, no Amazonas, ou se vai ser em Brasília, no estádio Mané Garrincha. Aposto que vai ser em Brasília. Com aquele estádio gigante que construíram lá para a Copa de 2014, que virou um elefante branco lá, né? Então tá bom, né? Quem será o campeão, hein? Vai ser Palmeiras? Vai ser o Vascão da Gama? Vai ser o Grêmio ou vai ser o Atlético Mineiro? Vamos aguardar. Lembrando que as semifinais da Copa do Brasil só em novembro. Novembro, Chuchu! Ó, aqui Rádio Nova, 984541735. Eu quero conversar com você, Chuchu. Me conte a sua história. Tem alô no Orelhão, tem alô na Rádio Nova. Manda seu recado aqui com seu nome e de onde você tá falando, tá? Manda pra gente aqui pra Rádio Nova. Se você ainda não tem, coloca a Nova FM aí na agenda do seu telefone celular, ó. 984541735. 339-8454-1735.
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0: Ai, ai, né, Chuchu? Tem alô no Orelhão, tem alô na Rádio Nova. Cadê a galera aqui, hein? Deixa eu ver aqui, cadê aqui, ó? Fala, Chuchu! Chuchu tá rodando a região também. Ele é de Santana do Manhuaçu. Vai, Chuchu! Solta a voz aqui na Nova.
1: Fala, Chuchuzinho! Boa tarde! Aqui quem fala é o Vitinho, de Santana do Manhuaçu. Queria mandar um abraço, primeiramente, pra nação flamenguista. Toda a galera da nação flamenguista aí. E um abraço aí pra galera do agropecuário Marquinho Primo. Queria pedir uma música, Felipe Rete, Quando o Tempo Fechar. Toca pra nós aí, meu querido. Tá aí o Sidão e o Ginho aqui no caminhão. Passando agora aqui no Manhuaçu.
0: Ô, Chuchu, obrigado aí, tá? Bom trabalho aí. Tem mais um aqui, ó. Solta a voz aqui na Nova, Chuchuzão.
2: Ô, Ronaldão, boa tarde. Jóia, com você? Aqui é o Cláudio Martins Soares, operador de máquina. Queria pedir uma música com você aí, do Sérgio Silva, Vivendo ou Existindo. Vou oferecer pro meu irmão Casquinha, Fernando, que tá trabalhando na obra civil lá em Reduto. E para todos meus irmãos de lá do Reduto, os meus amigos operadores de máquina aqui de Martins Soares, o meu amigo Genário, que eu tô fazendo a terraplanagem aqui no Pesque Pague do Genário aqui em Martins Soares, indo pro Canadá. Um abraço. Tem um ótimo final de semana aí. Sextou, hein?
0: Valeu, Cláudio. Cláudio, operador de máquinas pesadas. Valeu, Cláudio. Bom trabalho aí, Chuchu. Deu alô também pra Alessandra Oliveira aqui em Manhuaçu, pra dona Raquel também. Ô, Alessandra Pagodeira. Ó o bumuzinho aí, ó. Fulminante.

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0: Ah, eu gostei, né? Porque essa música tá bombando e a galera pede de montão aqui na Rádio Nova, né? Amor de Jasmim, Guilherme Silva aqui na Rádio Nova, chuchu. Ó, vou dar uma giradinha no intervalo comercial. Antes, tem alô no Orelhão, tem alô na Rádio Nova, tem alô pra Letícia. Letícia tá em São José do Mantimento. Ô, Letícia! Já o Erval tá no bairro Coqueiro. Erval, chuchu, sextou.
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0: 2 horas.
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0: Bom, Chuchu, tem um lance legal aqui no programa Orelhão da Nova. Todo dia começa às 11 da manhã, que é o Orelhão Toca Duas. Pô, nesse quadro maneiro, a galera pode pedir pra Rádio Nova mandar duas musiquinhas, uma coladinha na outra, com seu artista preferido, Aisso. Fala em galera, tem um galerão pedindo Murilo Rufi.
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5: Legal, hein, Chuchu? Murilo Rufi no Orelhão Toca Duas, a galera pedindo. Esse Murilo Rufi tá bombando, né, Chuchu? Murilo Rufi, só com ela e Murilo Rufi anestesiado. Manda pra gente aqui pra Nova, pro 9 8454 1735. Manda o seu Orelhão Toca Duas aqui, Chuchu. Ó, falar em Rádio Nova, tem alô no Orelhão, tem alô na Rádio Nova, nos quatro cantos da região, né, Chuchu? Tá todo mundo ouvindo a Nova. Pô, tem um Chuchu que mandou um áudio aqui, ó. Solta a voz aqui na Nova, Chuchu.
6: Ronaldão, é o Edmar de Santana, você tá bom, meu amigo?
5: Vai.
6: Aqui, você manda um alôzão pro José Aparecido, pro Jim e pro Vitinho, que tá nas entregas na região de Dom Correia, Santa Luzia, e eles estão ouvindo a sua audiência no rádio do caminhão.
5: Ah,
6: manda um alôzaço aí pra eles. Fala que é o Edmar que pediu pra dar um alô pra eles.
5: Ô, Edmar, obrigado e um abraço pra galera que tá trabalhando na entrega aí, né? Valeu, Edmar. Sextou, Edmar. Deixa eu trazer outro que tá trabalhando aqui agora. É o Juca. Ele trabalha com máquina pesada, aqueles trator grandão, né? Em reduto. Juca!
7: Ô, Chuchu, Ronaldão. Esqueceu de mim, Ronaldão.
5: Juca!
7: Nós encontramos lá no Reduto, lá na festa do Cicobi.
5: Verdade.
7: Manda uns abraços aí para todos os meus amigos, operador de máquina aqui. Aqui é o Juca.
5: Juca!
7: Da máquina.
5: Máquina.
7: Tá aqui no Sabadão Trabalhante, ouvindo aqui.
5: Valeu, Juca!
7: Você me conhece muitos anos, Ronaldão. Nós somos amigos de...
5: Sextou,
7: de
5: Juca?
7: Muitos anos. Um abração para você aí. Manda musicão chonado para nós aí. Falou, Chuchu!
5: Valeu, Juca! Bom, em Durandé, tô curtindo a Rádio Nova e ouvindo o nosso Chuchu, é o Tunico! Ô, Tunico! Aí em Durandé, Tunico! Valeu, Tunico! Nossa, tinha um tempão que ele não aparecia aqui, né? O Zé Dentão. Ô, Zé Dentão. Zé Dentão tá no Santa Luzia. Ele falou assim, eu estou quase apaixonado por uma morena, Ronaldão. Aí sim, Zé Dentão. Será que você tá saindo 0x0, Zé Dentão? Ó, ó, ó.

0: Bota aí o João Gomes, galera. Você endureceu meu coração, morena. Ó, oh, deixa eu ver o Chuchu aqui do bairro Santana. Solta a voz aqui.
1: Ô, Chuchu, esquece de mim não, tá?
0: A gente, ó.
1: Totó vascaíno do bairro Santana.
0: Totó!
1: Manda um sol pra nós aí. Pra ter uma vascaína de manhã sul. Tamo junto.

0: E toca um modão pra nós aí. Se der, toca o Panda pra nós aí, meu filho. A mais tocada no Brasil. 10 de outubro, o bambu vai gemendo amanhã só, hein? Tchau, obrigado. Dali Vasco.
1: Ah, o Totó do bairro Santana tem bom gosto, né? Vascão da Gama. Ó, tem mais um aqui, ó. Solta a voz aqui na nova, chuchu.
2: Ronaldão, é o Edmar de Santana.
1: Ah, mas que já foi, ué? De novo? Ronaldão. Deixa eu ver esse aqui também.
3: Ô, chuchu, Ronaldão.
1: Hã?
3: Esqueceu de mim, Ronaldão.
1: Ah, mas de novo, já aqui? Uai. O Edmar de Santana do Mansur já foi. O Juca tá em reduto. Vou pular pro outro aqui agora. Ah, esse aqui é o Rafael do Lavador, na região do Coqueiro. O Rafael Popular Malacréu. Ele tá mandando um alô pro Ceará da boate aqui no centro de Mansur. Ex-boate, né? Agora é Nil Caltri, sertanejo. Ô, Ceará, o Rafael tá mandando um alô pra você, tá? Agora tem a comadre aqui que mandou um áudio pra gente aqui, ó. Vai, chuchu. Lúcia.
4: Bom dia, chuchu. Sextou, hein? Manda um pagode pra nós aí do Revelação. Aqui é Lúcia Mairink. E eu ofereço pra minha família lá na Petrina, porque Petrina é melhor que Paris. Deixa eu te falar.
1: É verdade.
4: Fala pra nós aí o horário do desfile 7 de setembro, tem condição?
1: Ah, sim, senhora. Lúcia Mairink, o desfile de 7 de setembro em Manhuaçu, segunda-feira que vem, feriado, 6h30 da noite. Tem mais um aqui. Endoideceu o coração, endoideceu. Tem o chuchu aqui, deixa eu ver, ele mandou no texto aqui. É o Maurício Silva. Mandou pra nós aqui, chuchu, na obra do Tim Jandinha, Tupanzinho, Tibuia e um abraço pra toda a galera. Valeu, Maurício Silva. Mama!
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0: Mas se ela me largar, ai, ai, ai, hein? Country Beat com Teodoro e Sampaio. Ó, oh, essa é boa, né? Bom, galera, no sabadão tem alô no Orelhão, tem alô na Rádio Nova. Solta a voz aqui, ô Chuchuzão.
1: Ô, Ronaldão, Chuchu, aqui é o Breno Pedreiro, do bairro São Francisco de Assis.
0: Sim, senhor.
1: Ele pediu uma música do Raça Negra nessa sexta-feira para dedicar os meus amigos aqui da obra, aqui, o David, o Wendel, o Fábio, a galera que trabalha comigo aqui na obra aqui e para toda a galera da THS. Engenharia,
0: brigadão
1: aí, toca a nossa aí.
0: Aô, Chuchu, obrigado aí, tá? Bom, no bairro Santo Antônio, o Dario, amigo do Kaizin, personal trainer, amigo do Ian, grande, grande Dario, ele tá mandando saudações do Vascão da Gama. Bom, deixa eu ver aqui, ó. Ah, fala, Chuchu Ronaldão, manda um alô pra galera que trabalhando aqui na obra do condomínio, na Vila Formosa. Manda alô aí pro Valdecir Cowboy, o Pedrinho, galera que trabalha aqui comigo. Um alô pra galera também trabalhando na rua Monsenhor Gonzalez do Centro. O Ebinho, o Carlão, pro Edinho e pra toda a galera curtindo a Rádio Nova. Samuel também. E como é que é? Nananã. Quem mandou a mensagem foi o Fabinho. Valeu, Fabinho. Chuchu. Deixa eu ver se ele mandou um áudio aqui, ó.
2: É o Jonas, esqueci de botar o áudio aí, quem tá falando é o Jonas aqui do condomínio, do Bosto dos Ingleses aqui, indo pra Vila Formosa, tá o queixo? Valeu aí, tamo junto, um abraço aí, esqueci de botar o nome aí, valeu?
0: A turma sua é boa, hein, Jonas, ô louco, hein? Ai, ai, deixa eu mandar um salve aqui, é o William Eric e Martins Soares, William! 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
5: Essa é a nossa música, meu compadre.

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0: Pô, até Chuchu, esse é o Ferrugem. Ele falou que ele tá arrependidaço, né? Mas é a música. Vou te mandar um salve aqui pra molecada do Boston City Futebol Clube, a molecada do Sub-20. É, amanhã, 9 da manhã, tem Boston City Cruzeiro em BH, hein, galera? Que legal, né? Um abraço aí pra galera. Amanhã, 10 da manhã? É, 10 da manhã, Campeonato Mineiro, Sub-20. Boa sorte aí pra molecada do Boston City, pra galera aí na concentração, na concentra, aí no bairro Ponte da Aldeia, né? E amanhã, 10 da manhã. Cruzeiro e Boston City. Campeonato Mineiro Sub-20, legal, o jogo vai ser em BH, hein? Vai, Boston City! Um abraço aí pra galera aí, tá? Sempre na hora de folga, a galera curtindo a Rádio Nova aí no Boston City. Obrigadão aí. Deixa eu ver mais um chuchu aqui, ó. Pô, vai cornetar o filho dele. Vai, Fernando, cornetinha.
1: Boa tarde, Chuchu. Aqui é o Fernando Costa, Fernando Pintor. Gostaria de mandar um abraço pro meu filho Leonardo, chulezento.
0: Ai, corneta.
1: E pro Chiquinho Barrigudo. E pro meu amigo José, lá em Durandé, em Vile Pedreiro. Cadê o Boca de Sacola? Já pegou, embora.
0: É, grande Fernando Pintor.

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0: Bom, até chuchu, Guilherme Benuto, o Panda, eu duvido.
1: Ai, ai, ai. Aqui na Nova tem chuchu Ronaldão, do Orelhão.
0: Bom, galera, tá acabando o Orelhão da Nova antes. Cadê o chuchu aqui do bairro Santana? Vai, vai.
2: Fala, chuchu Ronaldão. Boa tarde. Rafael, do bairro Santana. Aqui, manda um alô pro Totó, que o Totó pede áudio e não manda alô pra gente, não. Manda um alô pro Silvinho também, pedreiro aí. Pra toda a galera da obra aí. Né, pros pedreiros, maçô aí. Sextou, né? Daqui a pouquinho o Pix tá na conta. Só alegria. Tamo junto. Aqui, se der pra tocar aí na música do Panda, que aí eu duvido, toca pra nós aí. Pra nós fechar sexta-feira com chave de ouro. Tamo junto. Já pode, Tarcísio?
0: Não. Cervejinha agora não. Não, vamos trabalhar. Não pode ainda não. Como é que é o nome dele? Cadê o nome dele? Deixa eu ver aqui.
2: Rafael, do bairro Santana.
0: Ô, Rafael do bairro Santana, ainda não, tá? Ainda não. Combina aí com o Totó pra depois das 6 horas, né? Ainda não. A Poliana e o esposo é sim em Luisburgo. O Washington tá no salão, com o compadre do Amarildo. O Washington tá de repouso no bairro Santa Terezinha. Tá com perninha pra cima, deitado no sofá, ouvindo a Nova FM. O Austin já pode tomar um, porque tá em casa, tá tranquilo. Não, tá tomando, que tá de repouso, tá tomando remédio. Ô, Austin, melhoras aí, chuchu! Bom, galera, tá acabando o Orelhão da Nova. Boa sexta-feira pra você e pra sua família também, tá, chuchu? Ó, mais uma vez, obrigado pelo seu carinho, obrigado pela sua audiência e obrigado pela sua participação com o Ronaldão Chuchu, aqui na Rádio Nova. Quem ouve sabe o que quer, chuchu. Sextou! Oh. Olha que música chonada pra você. Ai, entrar no clima do sextou, ó. Amor de Primavera, de Paulo e Paulino. Oh. O amor da primavera.

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3: E aí, como é que tá a sua sexta-feira? Tô chegando, tá começando o Popline na Rádio Nova.
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3: Pois é, queridinha da semana tá aí, sexta-feira, hoje, 4 de setembro. Boa tarde pra você. Tô chegando a partir de agora, ele, Gleizer Sérgio, a sua companhia aqui no Popline. E depois do Orelhão da Nova com Ronaldão, eu faço companhia pra você na programação aqui na melhor sintonia. Eu quero você aqui juntinho comigo, curtindo em alto e bom som. Você participa, pede o seu som preferido, manda o seu alô, o seu abraço aqui na nossa programação. Eu atendo você com muito carinho, com muita alegria no Popline. Então, bora aumentar o volume, que a sexta-feira tem que ser diferenciada. E aqui no Popline é, hein? Aumente o volume!
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0: 9 da 5. Calma, amor.
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2: Não tem jeito, meu compadre. Vambora. Ela vacilou comigo, nós estamos aí, né? Tudo certo.

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0: Balando as Paredes, Chitãozinho, Chororó e Luan Santana pra você aqui no Popline, na Rádio Nova, no clima do sextou, só as melhores da sua programação.
1: Luan Santana, o amor da cidade.
0: E aqui é diferenciado, música e alegria na sua programação e a sua companhia, ele, Gleiser Sérgio, aqui no Popline. Aumente o volume.
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0: Através do nosso WhatsApp, você manda o seu recado, pede o seu som preferido aqui nesta sexta-feira, hoje, 4 de setembro. Daqui a pouco teremos aqui o seu alô, o seu abraço aqui na nossa programação. Você tá trabalhando? Tá de boa? Manda aqui, ó, 33984541735. Fala pra mim o que você tá programando aí pra esta sexta-feira. Vai sair, vai ficar de boa, vai fazer aquele churrasco, aquela resenha com os amigos. Eu quero

0: saber. Só você mandar aqui no WhatsApp da Rádio Nova, já já teremos a sua participação.
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1: É hora de informação no mundo do esporte. Olha só, uma noite para o torcedor tricolor lavar a alma. Pois é, com a atuação aí decisiva do centroavante, o Carlos Vinícius, o Grêmio ganhou aí do Internacional por 3-1 nesta última quinta-feira, dia 3, na Arena do Grêmio, e se classificou aí para a semifinal da Copa do Brasil. O treinador português Luiz Castro chegou aí para o jogo pressionado pelos últimos resultados, entre eles o empate sem gols com o Internacional na semana passada no Beira-Rio, pela primeira mão aí das quartas de final. A classificação traz alívio para Luiz Castro e joga a pressão para cima de Paulo Pezzolano, que terá aí o seu futuro como treinador do Internacional discutido pela diretoria. Na semifinal da Copa do Brasil, o adversário do Internacional será aí o... Será o Grêmio, né? Que vai pegar aí o Atlético Mineiro, vencendo aí o Internacional, né? Por 3-1. E o Galão da Massa, que foi que eliminou o Cruzeiro. Você fica bem informado aqui no Giro Esportivo da Rádio Nova.
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13: É hora de informação aqui na Rádio Nova FM. Olha só, a PRF reforça fiscalização na BR-262 e outras rodovias do Espírito Santo. A Polícia Rodoviária Federal inicia nesta sexta-feira, dia 4, a Operação Independência 2026 nas rodovias federais do Espírito Santo. A ação segue até às 23 horas e 59 minutos da segunda-feira, dia 7, e prevê aí o reforço da fiscalização durante o feriado prolongado de 7 de setembro, incluindo a 262, importante corredor de ligação para municípios do Caparaó. O principal foco da operação será o combate à embriaguez ao volante. Segundo dados divulgados pela PRF, o sinistro de trânsito provocado por condutores sob efeito de álcool aumentaram aí em 47,6% nos 7 primeiros meses de 2026, em comparação com o mesmo período de 2025. Nas rodovias federais do Espírito Santo, foram registrados aí 62 sinistros relacionados à ingestão de álcool entre janeiro e julho deste ano, contra 42 no mesmo período de 2025. O número de mortes

0: Nesses acidentes, passou de 4 para 6, enquanto a quantidade de feridos aumentou de 41 para 63. Para mais detalhes, para maiores informações, tribunadoleste.com.br.
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0: melhor da música pra você aqui na Rádio Nova FM. Aumente o volume.
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0: com você aqui no Sextou da Rádio 9 FM, o nosso bate-papo através do nosso WhatsApp, você participando, deixando o seu recado, já teremos aqui a sua participação. E agora aquele momento especial para a gente conferir o que está acontecendo no mundo dos famosos. Ah, meu amigo, os famosos sempre aprontam, né? E vamos conferir então. Henrique Souza está chegando por aqui, boa tarde, Henrique.
3: E aí, boa tarde, Eli Glazer, boa tarde para você, boa tarde para essa galera aqui do Popline. Pois é, cara. Os famosos sempre aprontam,
0: sempre.
3: E claro que a gente fica de olho. Então bora falar, comentar.
0: Tem polêmica?
3: Cara, tem polêmica. Eu acho que a gente vai criar uma polêmica aqui hoje.
0: Vamos criar
3: uma polêmica. Eu quero saber a sua opinião aqui numa pauta importante.
0: Ih, rapaz.
3: Pois é. Enfim, roda essa vinheta porque eu conto tudo pra você depois dessa vinheta aí. Vai lá.
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3: Muito bem, meu amigo, olha só,
0: teve uma artista
3: que tomou um susto e foi um susto mesmo. A Mariana Fagundes. Mariana Fagundes. Ela levou um susto porque o avião, né, que levava a cantora, que é hit da música Peão Tatuado, precisou fazer um pouso de emergência, Eli Glazer.
0: Pensa isso, cara. Que situação, hein?
3: Que situação. A Mariana contou que ainda estava no Rio de Janeiro para uma gravação do programa Domingão com o Hulk ao lado do Geninho, né, o Peão Tatuado, com quem ela canta essa música aí que virou hit no Brasil inteiro.
0: Exatamente.
3: E após a gravação, ela embarcou para Tocantins, onde fez um show na madrugada desta sexta-feira. Porém, o que aconteceu? Nas redes sociais, ela disse que embarcou rumo ao Rio de Janeiro, mas o gerador da aeronave parou durante o voo.
0: Eita, rapaz.
3: Pensa que loucura. Gente, o gerador
0: do
3: avião parou durante o voo. Apesar do susto, que foi um susto mesmo, ela tranquilizou os fãs e disse que fez o pouso de segurança e trocou de aeronave para seguir a viagem. O pouso aconteceu na manhã desta quinta-feira e ela havia, né, como eu disse, ela fez... Havia feito um show em Canaã, lá no Pará, e logo em seguida embarcou na aeronave. Segundo ela, durante a viagem, o gerador do avião parou.
0: Graças a Deus que foi apenas um susto, né?
3: Um baita susto. É só trocar a roupa e ir embora, meu filho. Vambora.
0: Bora
3: pra próxima, porque pensa que cagaço, hein? Meu Deus do céu.
0: Complicado, cara. Que situação.
3: Pensa. Tem muita gente que tem medo de andar de avião.
0: Se tratando de aeronaves, meu amigo.
3: Ah, não pode brincar, não.
0: Quando assim, realmente, é o meio de transporte assim que tem a maior segurança, mas quando acontece alguma coisa nesse sentido, meu amigo, na maioria das vezes, é muito grave, né?
3: É muito grave. E quando cai, né, infelizmente, a possibilidade de sobreviver
0: é mínima.
3: Nós tivemos casa aqui em Caratinga, né, a Marília faleceu, Mamonas Assassinas, diversos artistas grandes aí tiveram um triste, né, caso com...
0: O voo da Chapecoense, que
3: da Chapecoense,
0: é um dos mais tristes
3: dos últimos tempos, né? Mas graças a Deus, ela tá bem e
0: foi
3: conseguiram...
0: Só um susto.
3: Foi um baita susto, ela conseguiram, né, fazer aí o pouso de emergência. Parabéns aí, ô piloto, meu amigo.
0: Piloto, isso aí.
3: Agora vamos para a polêmica. Seguinte.
0: Agora é polêmica?
3: Ó, Rock in Rio 2026 começa nesta sexta-feira, Eli Glazer Sérgio, dando início aí uma nova edição do Festival da Cidade do Rock, que acontece no Rio de Janeiro, no Parque Olímpico da Barra. Eu falei que é polêmica ontem, né? Nós começamos a falar um pouquinho, mas hoje vamos entrar aqui, trouxe mais detalhes desse evento. O evento tem as atrações durante 7 dias. Começa hoje e vai aí pelos próximos 7 dias acontecendo o Rock in Rio. Vários palcos, lá é um evento que tem vários palcos e acontecem vários shows ao mesmo tempo. Eu trouxe aqui, quero saber a sua opinião. Quero saber a sua opinião se aprova ou não aprova.
0: Oh.
3: Claro que tem os principais, né, que estarão lá, que eu acho que tá ok.
0: Já vem as polêmicas.
3: Os artistas mais aguardados da edição, como é

0: Elton John, Demi Lovato, esses artistas, os principais, Maroon 5, enfim, esse aí é o que a galera gosta mesmo. Também tem a galera do rock nacional, que eu acho legal também, o festival vai ter atrações brasileiras e internacionais. Entre outros espaços, vai tocar a galera do Brasil, Di Ferrero. É legal,
1: parece,
0: né?
1: Parece que o Di Ferrero vai abrir com chave de ouro,
0: é,
1: né?
0: É, Di Ferrero vai estar no evento.
1: Ele é top.
0: Eu acho que tá aceitável, né?
1: Ex-NX0, pra quem não tá ligado aí, ó. Ex-NX0,
0: era,
1: né?
0: O vocalista. O
1: vocalista principal.
0: Da banda NX0. Detonautas, aí, top, entre outros artistas também. Agora, o que chamou a atenção, que durante os próximos dias, vai ter Jota Quest.
1: Muito bom.
0: Tá legal, né?
1: Tá legal.
0: Bom, agora eu quero saber. Vai ter um espaço lá que é o Espaço Favela. Xamã vai tocar no Rock in Rio. E aí, será que o Xamã passa ou não passa?
1: É, cara, eu acho que a galera do rock não
0: ia curtir muito
1: não
0: o Xamã.
1: Não vai, né? A galera que, tipo assim, os roqueiros, né?
0: É porque o evento se chama Rock in Rio.
1: Rock in Rio.
0: É um festival que acontece na cidade do rock.
1: Até antes do Xamã aí, tá tudo certo. Tá de acordo com o evento, né? Rock in Rio.
0: Então, Jota Quest... Legal, é.
1: Legal.
0: Nacional, é.
1: Di Ferrero,
0: né? Detonautas.
1: Detonautas.
0: Tem Super Combo também, que vai tocar. Enfim, agora vamos lá.
1: Agora, Xamã. Tem mais alguém?
0: Pericles.
1: Não, mas peraí. Calma. É carnaval, meu amigo?
0: Calma.
1: É carnaval ou Rock in Rio?
0: Pericles vai tocar no Rock in Rio. Roupa Nova.
1: Roupa Nova vai.
0: E aí, tá aprovado?
1: Roupa Nova vai, porque já é tipo assim, da MPB, né? Eu acho que tudo bem.
0: Passa. Vanessa da Mata vai tocar também. Belo.
1: Não, aí não.
0: Belo não. Bom, agora que vem, eu disse ontem, João Gomes vai tocar.
1: Também não.
0: Timbalada vai tocar.
1: Não.
0: Pedro Sampaio vai tocar no Rock in Rio, com o pendrive dele. E também Ivete Sangalo no Rock in Rio. Eu acho que já virou uma farofona
1: não,
0: e misturou tudo. O que você acha?
1: Já não é Rock in Rio. Tem que mudar o nome, né?
0: Muda o nome do
1: festival. Vamos falar assim, não vamos ser contra as atrações, mas vamos mudar o nome então. Chega,
0: porque se o nome é Rock in Rio...
1: Aposenta, né? Rock in Rio e coloca lá Farofão do Rio de Janeiro, né?
0: Bom, o evento...
1: Tem a farofa da GK, né? Tem
0: lá,
1: Farofão do Rio de Janeiro.
0: Ó, quem não estiver na cidade lá do Rock, que vai acompanhar o festival... Pode assistir pela televisão, tá? Porque o Grupo Globo, a Globo é responsável pela transmissão no Multishow. Então, os principais, claro, né? Os principais shows estarão acontecendo aí diariamente a partir das 3h15 da tarde no Multishow pra galera acompanhar. E não é barato não, tá? Eu trouxe os valores aqui. A inteira, R$870.
1: Ah,
0: a meia entrada, R$435. E quem tiver aí... quem for cliente do Banco Itaú, tem um descontinho aí, R$739, meu amigo. Pensa.
1: Realmente é muito caro. Agora, você sabe,
0: né?
1: Já aproveitando o gancho aí, que você falou dos preços do ingresso, agora você sabe a questão da alimentação também, você tem ideia dos valores?
0: Não faço ideia.
1: Tem ali, ó, a partir de lanches, né? Vamos citar aqui lanches, por exemplo. Ah, você quer ali comer um hambúrguer.
0: Ah, coisa simples,
1: hot dog,
0: normal.
1: Um hot dog, uma porção de batatas. Ah. Entendeu? Tem ali, ó.
0: Ah, não preços... pode entrar com alimento, né?
1: Não, normalmente.
0: Tem que comprar lá,
1: tudo
0: né?
1: Tudo é lá, né?
0: Vixe,
1: você vai consumir tudo no que se refere à alimentação.
0: Ao festival, né?
1: Você vai consumir lá na praça de alimentação do evento.
0: E aí?
1: E os preços, os valores variam, né? De R$12 a R$81. Mas tem de outros valores, né? Tem hambúrguer lá que custa R$81
0: que
1: com chope.
0: Que isso?
1: Aí, hambúrguer que, por exemplo, tem carne, queijo. Cebola caramelizada, azeite, maionese, trufas também no meio ali e tal.
0: Coisa chique, então.
1: Tem também o Bora Baião, que é um sanduíche de costela, R$70,90.
0: O quê?
1: Tem
0: R$70 um sanduíche?
1: Exatamente.
0: Meu amigo.
1: O hot dog, olha pra você ver, essa opção aí mais cara da casa, R$80, que inclui aí batata chips, né, e chope, né? E por aí vai, tem outros valores. A opção mais barata, sabe qual é?
0: Qual? Deve ser água.
1: Pira na batatinha com chips batata doce por R$19,90.
0: Ah, tá.
1: Isso é o mais barato, né?
0: Tá aceitável.
1: Tem outra também, a batatinha lá de R$16.
0: Entendi.
1: E aí tem outros itens que chegam e até passam de R$80, R$90. Depende do que você vai querer lá, né? Isso aí é o básico.
0: É o básico, meu amigo. Pois é.
1: Imagina
0: só. Fora o ingresso, que é R$800 aí. Enfim, pra você acompanhar todos esses artistas. Enfim, né? Polêmica, né? É polêmico. É, a galera participando. Quem sabe aí no próximo Barretão vai colocar uma banda de rock também.
1: Agora dá uma conferida lá depois na TV, lá vai passar na Rede Globo?
0: Na Rede Globo. É.

0: Não, na verdade vai passar no Multishow,
1: Multishow,
0: né? Que faz
1: né?
0: parte do Grupo Globo.
1: Pois é, mas depois nas redes
0: sociais... Mas deve ter nas redes sociais.
1: Redes sociais tem sempre os cortes lá, a galera tá reclamando de grana, né? Que, estamos em crise, estamos sem grana, mas eu quero ver se vai estar vazio lá.
0: Ah,
1: né?
0: Será que vai estar cheio,
1: lotado? O Barretão lotado? Tava cheio, né?
0: É, e
1: a galera
0: tá
1: reclamando,
0: sem
1: né? Tá sem grana. Mas mas tem que ser igual o Gustavo Lima. É. Eu não quero saber quanto que custa, quero saber em quantas vezes
0: certo.
1: Parcela.
0: É isso, parcelou, a gente tá indo. Bom, pessoal, sextou por aqui, Iglesias. Vamos
1: chega
0: embora.
1: Por hoje.
0: Chega por hoje. Ah. Eu volto com o nosso querido...
1: Cabelinho platinado.
0: Cabelinho platinado. Olha só, Davi.
1: É, o platinado dele é natural.
0: Tá certo. Tchau, tchau, pessoal. Valeu.
1: Valeu, Henrique.
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1: Se tem um momento que é especial aqui no programa Popline na Rádio 9 FM, é quando você participa, pede o seu som preferido. Tem a galera que tá aí sintonizada, né? Conectada através do radinho do carro. Obrigado você pela carona, pela companhia na Rádio Nova. Que alegria ter você aqui conectado em sintonia. Você que tá aí também conectado, tá em sintonia, tá na lanchonete aí, tá fazendo aquele lanche da tarde, tomando cafezinho da tarde aí, agora 4h26, tomando aquele cafezinho também. Um abraço pra você que tá aí trabalhando neste momento, nas obras, um abraço especial pra você que tá ligado, tá conectado nas comunidades rurais, a galera do agro, obrigado pelo carinho também.
2: Oi, boa tarde!
1: Quem não perde a nossa programação, meu amigo Mike, tá ligado? Tá sempre em sintonia, tá dirigindo neste momento, né, Mike? Um abraço pra você, obrigado pela carona, tá no caminhão, né? Ah, aí, ó, tá ligado, tá na BR. Quem tá aqui também conectada, a dona Margarete tá lá em Vespasiano, né? Na região metropolitana de Belo Horizonte, tá conectada, tá em sintonia, tá curtindo a Rádio Nova. Um abraço especial também aqui na nossa programação, quem tá aqui mandando recado. Abraço especial aqui pra Rose, a Rose e a Gilza. Estão ligadas em sintonia no Sextou da Rádio Nova. Um abraço para vocês aí, obrigado pelo carinho, pela companhia. Quem tá aqui conectado em sintonia também, vamos conferindo aqui, ó. Ela, por um milagre, ela mandou aqui o áudio, ela sempre manda mensagem de texto e hoje ela resolveu mandar aqui o áudio dela. Fala comigo, Jandira, boa tarde.
3: Boa tarde, Liglês, tudo jóia?
1: Tudo bem.
3: Jandira Gomes.
1: Fala comigo, Jandira.
3: Estou te ouvindo, maravilha, te fazendo companhia. Fala daí pra mim uma música alemã do forró. Deus para toda a família, vizinhos aqui da Sinceridade, do Balso.
1: Uhum.
3: Todos meus amigos, todos os ouvintes para vocês, todos aí da... Fica com Deus, excelente final de semana. Tchau, obrigado.
1: Valeu, Jandira. Um abraço para você, uma excelente sexta-feira. Para você, para toda a família, para todos que estão aí conectados na Rádio Nova. Quem tá aqui também, um abraço especial, tá lá em, na cidade de Caratinga, a Júlia Dornelas. Ô, Júlia, boa tarde para você. Obrigado pelo carinho, pela companhia. Uma ótima sexta-feira. A Júlia tá trabalhando, tá ligada, tá em sintonia, tá conectada, né? Através do nosso site 889fm.com.br. Obrigado pelo carinho, tá, Júlia? Obrigado por estar aqui conectada na Rádio Nova.
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1: E agora tem Gustavo Lima, Bala Alojada. Essa é pra você, tá, Júlia? Boa tarde.

0: Segura como é que mexe.
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0: Ah, mulher.
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0: 4h36. 88,3. Como é que tá sendo a sua sexta-feira? Por aqui tudo certo, tudo tranquilo. Ele, Gleice e Sérgio, a sua companhia aqui, ó.
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0: E você pode bater um papo com Ele, Gleice e Sérgio aqui na Rádio Nova através do nosso WhatsApp 33984541735 para a gente conversar aqui na Rádio Nova. Através do seu áudio, você pede o seu som preferido, manda o seu abraço, manda o seu alô aqui na nossa programação e eu atendo você com muito carinho, com muita alegria na nossa programação. Quem está aqui conectado, vamos conferindo.
2: Oi, Ele, Gleice, boa tarde.
0: Boa
2: tudo
0: tarde.
2: Bem? Aqui é Ivone, agora
0: oi, Ivone,
2: aí.
0: Fala comigo.
2: Queria te pedir a música hoje.
0: Fala aí.
2: Mato Grosso Matias, Igrejinha Azul. Oferecer para meus filhos Cineia, Demi, Cristiane, Carlos Alberto, minha sobrinha Cássia Reduto, meu sobrinho Bibi, a Jandira Gomes, Denise de Lima, Dona Margarete, e para Comafra, meu filhado Zé Márcio, para você, obrigado.
0: Um abraço para todos vocês aí ligados, curtindo a Nova FM. Bom demais ter a companhia de vocês aqui na Nova. 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
11: É hora de informação na Rádio Nova FM. Motociclista atropela pedestre durante a travessia na BR-262 em Manhuaçu. O pedestre ficou ferido após ser atropelado por uma motocicleta na manhã desta sexta-feira, dia 4, no perímetro urbano da BR-262 em Manhuaçu, próximo ao trevo da Retam. De acordo com a Polícia Rodoviária Federal, o pedestre fazia a travessia da rodovia e já estava próximo de concluir aí o deslocamento quando foi atingido pela motocicleta. A vítima sofreu aí fraturas nas pernas e foi socorrida para a unidade de pronto atendimento, a UPA de Manhuaçu, onde permanecia em atendimento médico. O motociclista foi submetido ao teste do etilômetro, que não apontou presença de álcool no organismo. Ele também estava habilitado e não foram constatadas irregularidades na documentação. A motocicleta sofreu danos mínimos e foi liberada ao condutor após o atendimento da ocorrência. Segundo a PRF, a dinâmica do acidente ficou restrita ao atropelamento, sem outras irregularidades relacionadas ao condutor do veículo. A corporação orienta os motociclistas a reduzirem velocidade e evitarem ultrapassagens de risco, inclusive pela

0: direita ou entre veículos. A recomendação é que todos os usuários da rodovia mantenham a atenção durante os deslocamentos, principalmente em trechos urbanos e locais de travessia de pedestres. Para mais detalhes, para maiores informações, tribunadoleste.com.br.
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sucesso, Guilherme Silva. 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
1: 5 horas.
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Você aqui na Rádio Nova, quem tá aqui conectado em sintonia, o meu amigo Márcio, tá lá em Vila Nova, tá conectado, tá em sintonia. Márcio, abraço pra você, uma ótima tarde, tá aqui aproveitando pra mandar um alô especial pro Moisés, pra Isabel, pro Vanderlei do bairro Santana, a Zenilda e o Custódio em Realeza, pra todos que estão ligados também, pra Shirley. Um abraço pra você, Márcio, e obrigado aí pela companhia aqui na nossa programação na Rádio Nova FM. Você vai participando, vai pedindo o seu sonho, por aqui a música não para. 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
1: Abel Ferreira é punido com 2 jogos de suspensão por chutar microfone e desfalca Palmeiras. É isso mesmo. Olha só, o Superior Tribunal de Justiça Desportiva votou aí nesta sexta-feira pela punição do técnico Abel Ferreira, com 2 partidas de suspensão por chutar um microfone na beira do campo durante o empate entre Palmeiras e Mirassol pela 25ª rodada do Campeonato Brasileiro. Ele desfalca a equipe, portanto, nos confrontos com Botafogo, São Paulo e pelas próximas rodadas da Série A, nos dias 6 e 12 de setembro. O Palmeiras entrará com recurso e pedirá efeito suspensivo da decisão. O árbitro João Vitor Gobi, o quarto árbitro Roger Goulart e o VAR Hilbert Estevão da Silva, denunciados por omissão da penalização de Abel, foram absolvidos por inépcia da denúncia, termo utilizado para descrever aí processos que apresentam falhas e não podem produzir efeitos legais. 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

0: Agora 5h21. E o clima por aí, como é que tá, hein? Manhuaçu, neste momento, 26 graus e a temperatura, a umidade relativa do ar, 57%, a mínima de hoje, 16 graus.
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0: Mais uma sequência pra você aqui no Popline, na Rádio Nova, agora tem NX Zero, razões e emoções. Bom finalzinho de tarde pra você ligado na Rádio Nova.

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1: Chegando ao final do programa de hoje, obrigado você pelo carinho, pela companhia. 6 em ponto, tem a Hora do Ângelus com a apresentação do Padre Carlos Altoé, Luiz Nascimento, em um momento especial de oração e reflexão. E na sequência tem o Vibe da Nova com o Adriano Dias, a sua companhia. Você é convidado especial. Amanhã tem mais, depois do Orelhão da Nova, 3 da tarde. Eliglês e Sérgio aqui no Popline, na Rádio Nova. Eu espero você, se assim o bom Deus nos permitir, é claro. Um abraço carinhoso, uma ótima noite, até amanhã. Tchau, tchau.

Boa noite, meu amigo, boa noite, meu irmão. Alegria, paz, bênçãos de Deus na sua vida. Agradeçamos a Deus o dia, os trabalhos. Agradeçamos a Deus a presença e a força, a luz e a graça derramada em nossos corações. Que Deus abençoe nossas famílias e nossos lares. Chegando ao final de mais um dia, início da noite, agradeçamos a Deus pelo seu amor infinito derramado em nossas vidas. A partir do trabalho, rezemos pelos doentes, enfermos, famílias enlutadas, idosos. Agradeçamos a Deus as nossas famílias e nossos lares. O anjo do Senhor anunciou a Maria e ela concebeu do Espírito Santo. Ave Maria, cheia de graça, o Senhor é convosco, bendita sois vós entre as mulheres, bendito é o fruto de vosso ventre, Jesus. Santa Maria, Mãe de Deus, rogai por nós, pecadores, agora e na hora de nossa morte. Amém. Eis aqui a serva do Senhor, faça-se em mim segundo a vossa palavra. Ave Maria, cheia de graça, o Senhor é convosco, bendita sois vós entre as mulheres, bendito é o fruto de vosso ventre, Jesus. Santa Maria, Mãe de Deus, rogai por nós, pecadores, agora e na hora de nossa morte. Amém. E o Verbo se fez carne e habitou entre nós. Ave Maria, cheia de graça, o Senhor é convosco. Bendita sois vós entre as mulheres, bendito é o fruto de vosso ventre, Jesus. Santa Maria, Mãe de Deus, rogai por nós, pecadores, agora e na hora de nossa morte. Amém. Rogai por nós, Santa Mãe de Deus, para que sejamos dignos das promessas de Cristo. Oremos, infundi, Senhor, a vossa graça em nossos corações, para que, conhecendo pela anunciação do anjo a encarnação de Jesus Cristo, vosso Filho, cheguemos por sua paixão e cruz à glória da ressurreição. Ó nosso Senhor Jesus Cristo, vosso Filho, que é Deus, na unidade do Espírito Santo. Amém. Glória ao Pai, ao Filho e ao Espírito Santo, como era no princípio, agora e sempre. Amém. As almas dos fiéis, pela misericórdia de Deus, descansem em paz. Amém. Anjo de Deus, que por divina piedade sois minha guarda e proteção, iluminai-me, guardai-me, dirigi-me, governai-me. Amém.

Boa noite, queridos ouvintes da Rádio Manhuaçu, da Rádio Nova. Estamos de volta com mais reflexões sobre Maria Santíssima, encerrando essa semana de reflexões. Em 8 de dezembro de 1854, o bem-aventurado Papa Pio IX, do qual nós falamos ontem aqui, declarou verdade de fé a Conceição Imaculada de Maria. O dogma soa assim: pela inspiração do Espírito Paráclito, pela honra da Santa e Indivisa Trindade, para a glória e adorno da Virgem Mãe de Deus, para a exaltação da fé católica e para a propagação da religião católica, com a autoridade de Jesus Cristo, Senhor nosso, dos bem-aventurados apóstolos Pedro e Paulo e nossa, declaramos, promulgamos e definimos que a bem-aventurada Virgem Maria, no primeiro instante de sua conceição, foi preservada de toda a mancha de pecado original por singular graça e privilégio do Deus Onipotente, em vista dos méritos de Jesus Cristo, Salvador dos homens, e que essa doutrina está contida na revelação divina, devendo, portanto, ser crida firme e para sempre por todos os fiéis. Palavras do Papa Pio IX, bem-aventurado, São Pio IX, naquele dia 8 de dezembro de 1854, declarando Maria Imaculada Conceição, a Imaculada Conceição de Maria Santíssima. Mas a devoção à Imaculada é muito antiga. Basta lembrar que a festa é conhecida já no século 8. Desde 1263, a Ordem Franciscana lembrou com muita solenidade a Imaculada Conceição, no dia 8 de dezembro de cada ano, e costumava cantar a missa em sua honra aos sábados. Em 1476, o Papa Xisto IV colocou a festa no calendário litúrgico da Igreja. Em 1484, Santa Beatriz da Silva, filha de pais portugueses, fundou uma ordem contemplativa de mulheres, conhecidas como Irmãs Concepcionistas, para venerar especialmente e difundir o privilégio mariano da Imaculada Conceição de Maria, Mãe de Deus. E desde a proclamação do dogma, a festa da Imaculada Conceição passou a ser dia santo de preceito. Em Roma, na Praça Espanha, para perenizar publicamente a declaração do dogma, levantou-se uma belíssima e trabalhada coluna encimada pela estátua.

estátua da Imaculada Conceição. Todos os anos, no dia 8 de dezembro à tarde, o Papa costuma ir à praça e com o povo romano e os peregrinos reverenciar o privilégio da Imaculada Conceição da Santíssima Virgem, privilégio que deriva de seu título maior, ser a mãe do Filho de Deus Salvador. E aí está, né, toda essa semana de reflexões sobre a Imaculada Conceição de Maria. Não podemos esquecer, para encerrar, que a estátua de Nossa Senhora Aparecida é uma Imaculada Conceição e, por isso mesmo, seu título oficial é Nossa Senhora da Conceição Aparecida. Como é bonito, piedoso e comovente escutar o povo brasileiro cantando numa só voz, em uníssono: Viva a Mãe de Deus e Nossa, sem pecado concebida, salve Virgem Imaculada, ó Senhora Aparecida. Desejo para você um santo final de semana. Na próxima segunda-feira estaremos de volta nesse mesmo horário com mais reflexões sobre Maria Santíssima. Fiquem todos com Deus e até lá!

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2: Hora certa para você, 6 horas e 11 minutos, 6 e 11.
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2: Muita música, informação e a sua participação aqui na Nova FM 88.3. Curtindo a melhor programação nesse sextou da Nova.
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2: Foi isso aí, a sua vibe mais gostosa de sexta-feira, sextou. Aqui na Nova FM, começando a sua vibe. A partir de agora sou eu, Adriano Dias, com você nessa sexta. Aquele abraço especial para você, aquela noite marcante. Final de semana prolongado. E você já se preparou.

0: preparando para curtir aquele finalzão de semana, curtindo a nova maior e a melhor. 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Aproveitando para mandar aquele abraço especial. 98454-1735. Pode participar, pode mandar seu abraço, pode mandar o seu recado, pode mandar o seu alô e o seu boa noite também, porque aqui na Vibe da Nova só tem música boa para você.
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1: Pô, legal demais. Começou super bem o programa com som prazer e ferrugem, sabor de hortelã. Agora são 6h15. Boa noite pra você. Daqui a pouco, como é que tá o trânsito? Esse Volta Pra Casa no sextou da Nova. Como é que tá aí o Volta Pra Casa de hoje? 9454-1735. Tá tudo tranquilo? Tá tudo beleza? Tá indo embora pra casa de boa? Então vai pra onde? Vai viajar? Vai curtir o litoral nesse final de semana? Pô, então tá bom. Claro, leva a Nova com você. Isso, baixa o aplicativo da Rádio Nova, baixa a programação e fique aí conectado e antenado com você aqui na Nova. Nova!
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7: Pô, a melhor mistura, é claro, com a sua participação. 984541735. Daqui a pouco a gente vai bater aquele papo legal aqui no nosso WhatsApp. Lembrando, o áudio até 20 segundos para atender você. Daqui a pouco já tem uma galera aqui mandando áudio nessa sexta-feira. E você curtindo a nova, maior e a melhor. Fiquei sabendo que o pessoal que tá lá no Hospital César Leite tá com o radinho ligado. Abraço para vocês aí no César Leite, curtindo a nova, maior e a melhor. 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
1: Pô, legal demais, 6h24. Esse foi o som do Cleiton e Romário, Zé Neto, Cristiano, Jorge Matheus, abrindo aqui a sequência. Olha, um abraço pro Lucas, tá ligado com a gente. Valeu, Lucas. Um abraço pro Maurício, pro Marcos Paulo, pro Paulo Vinícius. E o Gustavo também tá ligado com aqui. A Stefane e o Gustavo estão ligados, tomando uma já. Falando assim, Adriano, chegamos em casa, estamos aqui tomando uma. Valeu. Carlos Lima também tá passando por aqui. Uma boa noite para você, o Vitor Hugo. Abraço para você, Vitão. Um abraço também pro Saulo Monteiro, ligado com a gente, Cortina Nova. Abraço pra Marlene e o Adão lá em Luisburgo, lá no bairro São Jorge. Tá ligadinhos com a gente, Cortina Nova. Agora são 6h24.

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6: Aquela vibe gostosa de sexta-feira. Hoje, dia 4 de setembro de 2026, você ligado na Nova Cortina Maior e a melhor, 98454-1735, daqui a meia hora eu vou atender você. É, só largar o dedo, mandar a sua mensagem, que com certeza aquela mensagem legal vai pro ar daqui a pouco.

0: Esse é o som do Thiaguinho, grande Thiago André. Falta você, falta, né? Claro, falta você mandar a sua mensagem pra gente aqui. 98454-1735. Dois tristes, o som da Simone Mendes. Eu tenho o segredo, né? O seu segredo é aquele segredo especial. Participa com a gente. Isso, tá trabalhando, tem problema não. Mande a sua mensagem. Manda aí o nome do patrão. Fala assim, ô patrão, aí, ó, tô mandando o seu nome, porque hoje a vibe da nova é o sexto com música boa e a galera curtindo a maior e a melhor. Agora são 6h42 aqui na Nova.
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0: Ficou legal demais o som do Cleiton Romário com o Zé Felipe, Se Eu Te Perdoar. Anterior você ouviu o Guilherme abrindo com o Vitor Lima e Ian, Meu Jeito de Amar, Final de Tarde. Agora faltando 2 minutos, faltando 2 para as 7. Abraço pra Lenira, tá passando por aqui. Valeu, Lenira. Abração pra você, abraço também pra Paula, passando por aqui. Abraço pra você, bom descanso, né? Tá curtindo a nova Edna. Falou, Adriano, tô no carro aqui, indo pra casa, tô curtindo você, a Kátia Flávia. Abraço pra você. Kátia Flávia me faz lembrar a música, né, da Paulinha. Meu Deus do céu, Kátia Flávia. Fausto Fawcett e a Paulinha cantando. Ai, ai, ai, minha amiga, abraço pra você, tá bom, Kátia? A Yuma também, Yuma Monteiro. Fernanda também passando por aqui, Rosane. E o Ivan, abraço pra vocês, tá bom? Obrigado pelo carinho, pela audiência e companhia aqui na Nova.
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0: A sua vibe aqui é especial. Menos é mais, Pablo.

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3: Bom, então agora, 7:04. Boa noite pra galera que tá curtindo a Nova Maior e a Melhor. Adriano, tô muito feliz. Rafael mandou mensagem. Tava com saudade, mandou mensagem falando que também tava com saudade. Ouvi a voz dele, a Margarete Veríssima tá toda feliz aqui, curtindo lá em Vespasiano, falando que tá numa felicidade só. E o Rafael, o Rafinha, tá lá na Europa, mandando mensagem. Ei, Rafinha, abraço pra você, obrigado. Abração aqui super especial pro meu amigo Gino Pampan, que tá ligado com a gente. Fala comigo, Gino.
4: Adriano, meu chegado, coligado, manda um abraço pro Paulinho Fraga, lanchonete de reduto, Fraga Lanches, ou Brutalidade no Lanche. E toca aquela música Luiz e Maurílio, Sextou com S de Saudade, cê tá doido. Um abraço e tudo de bom, né, por cada mão de conta.
3: Valeu, um abraço pra você, brigadão, meu amigo, pela sua audiência. Muito obrigado pela sua companhia aqui na Nova, quem ouve sabe o que quer.

0: ruim demais, né?
1: Vamos, Marcelo.
0: Luiz aí, Maurílio. E Zé Neto e Cristiano. O que é isso? Sextou com S de saudade.

0: Pô, legal demais o som do Henry Freitas. Me fala qual a necessidade. Agora são 7h15, 7h15. Boa noite pra você. Gustavo Lima e Ana Castelo Canudinho. Luísa Maurílio com Zeneto Cristiano. S de saudade. Se estou com S de serviço. Tamo junto, Suel e Thierry abrindo. Me assume ou me esquece? Olha, você ligado aqui na Nova, ótima noite pra você. 984-54-1735.
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2: Pô, aquela vibe legal aqui na Nova FM, claro, com a sua participação, 7:18. Abraço pra Gilza, pra Rose. Abraço pra vocês, meninas. Obrigado pelo carinho, pela audiência e companhia. Abraço pra Cris também, pra Denise, sempre ligadinhas com a gente, curtindo a nova, maior e a melhor. Claro, quem ouve sabe o que quer.
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1: Pô, legal demais esse som do Luan Santana, Clone. Henrique Juliano, Conexão. Você ligado com a gente, agora são 7:26, 7:26, aqui na Nova.
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0: Ó. Presta atenção nessa aqui, ó.

0: só faz barulho aí!
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0: fala é o Vieirinha, desde que ele abraça você, a toda a sua equipe de trabalho, a todos os manhãsuenses da região, inclusive a tua família e a minha também, certo? Uma bela noite de sexta-feira, um final de semana abençoado por Deus e nós todos. Acabo de chegar na minha humilde residência, tá aí o meu filho aqui, o Pietro.
1: Ô, Pietro! Já tô ouvindo
0: a tua programação. O Gino lá em Redu também, né? Manda um abraço a ele.
1: Isso, tá fazendo churrasco, cara.
0: Se der um tempinho, toca aquela música Chorando nos Braços de Outro. Fica com Deus, Nossa Senhora Aparecida, que eu sou sempre aí, meu irmão.
1: Valeu, abraço pra você, Vieira. Obrigado pelo carinho. Alô, Pepe!

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0: Vamos, esse é o som do Murilo Rufo, Saudade Estranha. Você ouviu o Turma do Pagode com o grupo Menos e Mais. Abrindo aqui com o som do Henrique Juliano, Última Saudade. Agora 7h41 aqui na Nova. Tem uma galerinha com a gente curtindo a Nova, maior e a melhor. Boa noite.
1: Gente, eu gostaria de ouvir Rio Negro, Sonho Bom. Apaixonado por muita gente.
0: Tá bom.
1: Oferecer pra Maria, pra Cida Paixão, pra Delia de Lima, pra Dona Rosana Aranha da Terra, pra Daiane Corpo da Raiz. Para todas as minhas amigas, okay. Eu ouço a maior e a melhor.
0: Sempre.
1: Obrigado, Adriano Dias.
0: Valeu, obrigado. Dona Ilma. Abraço para a senhora. Obrigado.

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0: Ficou legal demais o som do Gustavo Lima. Pra você ligado, você interligado com a gente. 98454-1735. Uma ótima noite pra você. Boa noite.
1: Boa noite, Adriano.
0: Fala, Daniel. Fala,
1: Daniel. Fala, Daniel. Sou no Rural de Caputira.
0: Como é que você tá, meu amigo? Beleza?
1: Adriano, passa pra nós aí. Bruno Barreto, Texana 37.
0: Show.
1: Esperei aqui pra minha esposa Elisângela. Meus dois filhos, o Rian e o Arthur. É pra você aí, todos estão ligados.

0: eu também me apaixonei nesse som, hein? Mari Fernandes, Natanzinho. Comunicação falhou anterior, você ouviu o Bruno Barreto abrindo aqui a super sequência. E a galera tá aqui participando com a gente. Boa noite.
1: Oi, Adriano. Oi. Tudo bem com você?
0: Tudo jóia.
1: Simone falando.
0: Como é que você tá, Simone? Como é que foi a semana?
1: Ludmila aí, com um sorriso maroto, amor. Ninguém merece amar sozinho.
0: Claro que não.
1: Eu ofereci pra todos os ouvintes. Aqui o pau tá quebrando hoje. Sextou.
0: Então tá bom, um abraço pra você. Muito obrigado pela sua audiência, muito obrigado pela companhia, sempre sintonia, porque aqui é só alegria, né? Sorriso maroto, aí é bom demais, hein? E a galera curtindo, ótima noite pra vocês, obrigado pelo carinho, muito obrigado pela companhia, muito obrigado pela sua sintonia aqui na Nova FM 98454-1735 pra você participar, pra você mandar o seu abraço,

para você interagir com a gente através do nosso WhatsApp nessa noite gostosa, essa noite especial. Aonde você estiver, pode mandar aí a sua mensagem, o seu abraço, o seu boa noite, porque até às 9 tem vibe da nova para você no sextou, hein?

Com esse som legal de Sorriso com a Lud, Ninguém Merece Amar Sozinho. E essa música é real, tá bom, gente? Essa música não é nada fictício, não. Essa música tem uma realidade muito grande nessa música, porque é de um dos integrantes do grupo Sorriso Maroto, devido às viagens, né? Tem o tempo de show, aquele negócio todo. E ele viu que no relacionamento ele estava amando sozinho a pessoa no qual ele estava compartilhando nos momentos de 6 anos de casado, não estava correspondendo com aquele jeito todo especial. Estão decidindo então colocar um ponto final em um relacionamento desgastado, um relacionamento frio, né? E ele falava que quando chegava em casa, depois das viagens, aquele negócio tudo, ela com aquela geladeira aberta com ele. E aí ele resolveu colocar um ponto final. O Sorriso Maroto falou assim: olha, vamos trazer isso pra música, porque isso vai dar vibe. E com certeza chamou a Lud, que é uma mulher apaixonada, e em 2023 lançou esse pagode Ninguém Merece Amar Sozinho, esse grande sucesso do pagode do grupo Sorriso Maroto, com a parceria da cantora Ludmilla.

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0: Pô, legal demais o som do Panda, Corpo Nu. Você ouviu Péricles, Até Que Duru, o som da Japinha Conte cantando Romance Desapegado e abrindo com o Ian Testão aqui na Nova. Quem ouve sabe o que quer. Agora são 8h16 aqui na Maior e daqui a pouco eu volto com a sua participação. 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
6: E que sequência, hein? Agora são 8h19 aqui na Nova, mandando um abraço pro Didi, tá ligado com a gente, valeu Didi, abraço pra você, ótima noite de sexta-feira, é o sextou da Nova, a sua vibe mais gostosa, Graziella Duarte também tá passando por aqui, o Clóvis Rodrigues, abraço pro Hugo, abraço pro Valmir também, o Dorival também passando por aqui, o Eduardo Barbosa, Humberto Soares também e o Robson, ligado com a gente, valeu galera, abraço pra vocês, todo mundo curtindo, ligado, interligado na Nova FM.

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0: gosta de mim, Ivete. Oh, meu Deus.
1: Mavila, obrigada, meu amor. Obrigada, gente.
0: Vai ser Ivete.
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3: Pô, legal demais o som da Mavila com a Ivete Sangalo. Você não vai sofrer. Claro que não, né? Curtindo a Nova, só toca música boa e a alegria total. Agora faltando 19 minutos, faltando 19 para as 9. Guga Nantes, presentinho, presente é ter vocês aqui curtindo a Nova maior e a melhor. Ótima noite.
4: Oi, Adriano, boa noite, tudo bem? Aqui é Ivone de Jaguaraí.
3: Oi, Ivone.
4: Queria te pedir a música hoje, Mato Grosso, Matias e Gustavo Lima. Oferecer para os meus filhos, Cineia, Demi, Cristiano, Carlos Alberto, minha nora Márcia, meus netos, minhas netas e meus bisnetos. E para minha sobrinha Cássia Reduto, meu sobrinho Bibi, para você, obrigado.
3: Valeu, um abraço para você, Ivone. Obrigado pelo carinho, tá bom?

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Ficou legal demais esse som do Jorge Henrique e Rodrigo, Receita de Amor. Felipe Rodrigo ignora. Eu vou ficando por aqui, deixando um forte abraço a todos, fechando o Vibe da Nova dessa sexta-feira. Amanhã tem mais, amanhã tem Cleide Borges com você e eu volto domingo a partir das 10 da manhã com Estação Nova. Bom final de semana prolongado pra você. Segunda tem mais Vibe da Nova. Eu volto segunda-feira aqui no Vibe, tá bom? A partir das 6 horas. Aquele abraço, muito obrigado pelo carinho. Pra fechar super bem o programa de hoje, tem o som do Gustavo Lima, Bala Alojada. Tchau, gente!

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11: Está no ar, a voz do Brasil. As notícias do governo federal que movimentaram o país no dia de hoje.
12: Olá, boa noite.
13: Boa noite para você que nos acompanha em todo o país.
12: Sexta-feira, 4 de setembro de 2026.
13: Vamos ao destaque do dia.
12: Acesso à justiça.
13: Leis criam fundos para modernizar instituições e ampliar a capacidade de atendimento à população. Pablo Mundi.
14: Os recursos poderão ser usados na compra de equipamentos e softwares, infraestrutura, capacitação e modernização dos serviços.
12: Setembro Amarelo.
13: Saiba como buscar acolhimento em saúde mental na rede pública de saúde. Márcia Fernandes.
15: Quando o sofrimento for persistente e prejudicar a rotina, os estudos, o trabalho ou as relações, é importante buscar atendimento nas unidades básicas de saúde ou direto nos centros de atenção psicossocial.
12: Brasil completa 10 anos sem raiva humana transmitida por cães.
13: Mas a prevenção continua. Mantenha a vacinação em dia e proteja seu animal de estimação. Graziele Bezerra.
16: O objetivo da mobilização é vacinar principalmente na região de fronteira. Meta é imunizar 28 milhões de animais em todo o país.
12: Hoje, na apresentação da Voz do Brasil, Luciano Seixas e Mariana Jungmann.
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12: Novas leis que criam fundos para modernizar instituições do sistema de justiça.
13: Também foram atualizados os valores das custas dos processos judiciais.
12: Mais pessoas que recebem até R$5.000 por mês podem requerer gratuidade da justiça.
14: Quatro novas estruturas passam a ter recursos próprios para modernizar o sistema de justiça da União. As leis criam fundos para a Justiça Federal, o Superior Tribunal de Justiça, a Defensoria Pública da União e o Ministério Público da União. Os recursos poderão ser usados na compra de equipamentos e softwares, infraestrutura, capacitação e modernização dos serviços. Na Defensoria Pública, também poderão financiar ações de atendimento a grupos vulneráveis. No Ministério Público, estão previstas iniciativas de atendimento à sociedade e às vítimas. O ministro da Justiça e Segurança Pública, Wellington César Lima e Silva, falou sobre os efeitos esperados para mudanças para o sistema de justiça.
17: Todo o sistema de justiça da União, o Judiciário, o Ministério Público, a Defensoria, tem condições efetivas de se reestruturar para prestar melhor o serviço.
14: A nova legislação também muda o valor das custas dos processos na Justiça Federal. A cobrança passa de 1% para uma faixa entre 2% e 3% do valor da causa. O valor mínimo será de R$ 193,20 e o máximo de R$ 107.332,80. O advogado-geral da União, Jorge Messias, fala sobre os impactos das mudanças.
5: Estes recursos novos da atualização das custas